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Fontaines DC e os Gorillaz a abrirem esta hora das 7 e esta manhã de segunda-feira, 18 de maio. Bom dia, bem-vindos, boa segunda, boa semana. Começámos então com a banda de Damon Albarn, na colaboração com Mark E. Smith em Delirium, e depois os irlandeses Fontaines DC no regresso ao tema título do álbum de 2020, A Hero's Death, a soar por aqui pelos 97.8. Ora, estamos com a vida pouco secreta das marcas para ouvir já daqui a nada. Até lá, José Gonzalez, já em fundo, e os You Can't Win Charlie Brown. Bem-vindo.

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1: Tenho referido inúmeras vezes que, por serem uma relação, as marcas partilham muitas semelhanças com as pessoas. No entanto, as marcas tendem, sem grande surpresa, a ser mais simples. Ora, veja-se. Há anos que se discute o número de vezes ideal para lavar a cabeça. Há quem ache que menos que uma vez por dia é badalhoquice. Mas há recomendações, inclusive é da área médica, para o fazer com menos regularidade. Ultimamente, este tipo de discussão alargou-se até ao duche e, muito provavelmente, durará anos sem se chegar a nenhuma conclusão. Já nas marcas, as coisas parecem ser bem mais reguladas. A Levis, por exemplo, tem uma tabela oficial de banho, chamemos-lhe assim, para as suas famosas calças. No seu site, a marca recomenda que se usem os jeans 10 vezes entre as lavagens, a menos, e cito, que estejam visivelmente sujos ou comecem a cheirar mal. Esta coisa do lavar, quando visivelmente sujos ou a cheirar mal, parece-me uma boa recomendação também para os humanos.
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0: fazer.
1: Jasmin, à tua vontade, na Radar também, Doug Gillard com My Friends. Bom dia, boa segunda-feira. Esta é a manhã da Radar e daqui a pouco passam por cá os Corting.
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0: banda sonora para este início de manhã, início de semana com os National em Light Years, lá atrás Kirk Francis e também os Best Youth. A sequência que nos trouxe até ao palco Radar, o palco desta semana com Laurie Anderson e a Sex Mob, a formação jazzística, o quinteto que a acompanha ao vivo e que volta a acompanhá-la nas duas datas que tem já daqui a uns dias em Braga e Lisboa com o espetáculo Republic of Love. Nós voltamos a 2023, à digressão anterior, chamada Let X Be Equal to X, agora editada num LP triplo que vamos ouvir ao longo desta semana e a partir de agora.
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13: Manhã de segunda-feira na Radar, lá atrás com o início do palco Radar desta semana, Laurie Anderson e a Sex Mob. Vai ser assim ao longo dos próximos 5 dias. Não tarda, as notícias com a Liliana Teixeira Lopes. Estamos quase a chegar às 8 da manhã. Bom dia.

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2: Bom dia. A Bulgária conquistou no sábado a 70ª edição do Festival Eurovisão da Canção com Bangaranga de Dara, ao vencer tanto o voto do júri como o do público. Um duplo triunfo que não acontecia desde 2017, quando Portugal venceu com Amar pelos Dois de Salvador Sobral. Este ano, final do 70º Festival Eurovisão da Canção, foi então disputada em Viena, com a participação de 25 países, e ficou marcada pelo boicote de outros 5 países: Espanha, Irlanda, Países Baixos, Eslovénia e Islândia, por causa de Israel. Os boicotes deveram-se aos ataques militares de Israel no território palestiniano da Faixa de Gaza, desde outubro de 2023, que mataram pelo menos 72 mil pessoas e foram classificados como genocídio por uma Comissão Internacional Independente de Investigação da Organização das Nações Unidas. O concerto que Kanye West iria dar em Nova Delhi, na Índia, a 23 deste mês, foi cancelado. A promotora local White Fox, responsável pela organização do evento, anunciou na passada sexta-feira o cancelamento do espetáculo através das redes sociais. A White Fox justifica a sua decisão com questões de segurança. Na mesma publicação, a White Fox garante o reembolso de todos os bilhetes e diz estar a trabalhar com a equipa de Kanye West no sentido de marcar data e local para um novo concerto. Este foi o 5º concerto de Kanye West a ficar sem efeito este ano, depois do polémico rapper ter visto espetáculos cancelados ou adiados em França, Inglaterra, Polónia e Suíça. Em causa, na maior parte dos casos, estão as declarações antissemitas que fez ao longo dos últimos anos. Lembro que Kanye West tem um concerto marcado para o dia 7 de agosto no estádio do Algarve.

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duas primeiras canções desta hora das 8, os MGMT com Me and Michael e música nova para os Hardfile, Looking for Fun. Bom dia, bem-vindos, boa segunda-feira, coragem nesse início de semana. Estamos juntos, nós e também, daqui a nada, a Teresinha Landeiro, que começa a assinar o nosso Evangelho da Semana. É do outro lado, deste K-Hole, Alex Cameron, na Radar. Bem-vindos.

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2: Olá, eu sou a Teresinha Landeiro e esta segunda-feira o livro que vos trago chama-se À Espera de um Lugar Sentado e foi escrito pelo Francisco Guimarães. É um livro de poesia, aliás, é o seu primeiro livro de poesia e é um livro que é muito leve, com uma poesia muito bem humorada, é capaz de nos surpreender através das palavras que utiliza, porque tem aqui palavras que não são tão comuns de se encontrar na poesia, e isso foi das coisas que me deixou mais agradada ao ler este livro e que me deu vontade de continuar a lê-lo e avançar para os poemas seguintes. Já o li de uma ponta à outra, portanto este é o livro que vos aconselho a ler. Acreditem que vão ficar muito bem dispostos e inspirados.

0: São os Death Cab for Cutie com Punching the Flowers na radar. Lá atrás, Pista, Galapinhos e também os Hot Ship com Broken. Três canções para ajudar a ilustrar o evangelho desta segunda-feira. A primeira das cinco recomendações assinadas por Teresinha Landeiro. Ela que no final desta semana, sexta-feira, tem álbum novo cá fora. Estamos a ouvi-la e às suas cinco recomendações sempre às 8:15 e ao longo do dia na radar.
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A junção de Alexis Taylor com Mike Simonetti em Perfect Kiss, também os Iguanas a levarem-nos ao Parque Mayer, a dupla a recuperar uma das canções de Mala Feita, o álbum que editaram em 2025 e que conta com B Fachada na produção. Voltamos ao Som Nacional, vamos ter com Rita Vian, ela que daqui a duas semanas, já menos que isso, a 29 de maio, edita o novo álbum Liga Dura. Desse Liga Dura faz parte este Amanheça. Bom dia.

0: são os Fleetwood Mac na Radar também. Kevin Morby com This Is A Photograph, duas canções que nos trouxeram até ao Observatório Radar. E o Observatório desta semana é o novo dos Black Keys. Peaches para ouvir.
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0: São as primeiras duas canções do álbum desta semana no Observatório Radar, o novo dos Black Keys, chama-se Peaches. Ouvimos Where There's Smoke, There's Fire e também Stop Arguing Over Me. O Observatório Radar para ouvir sempre por volta desta hora e ao longo do dia na Radar.
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2: Bom dia. O diretor do Festival da Eurovisão, Martin Green, afirmou que a Rússia pode regressar ao concurso apesar da guerra na Ucrânia. Numa entrevista realizada pelo jornalista e conselheiro político Pablo Oana, Green salientou que invadir outro país não é motivo para se ser excluído da Eurovisão. A Rússia está ausente do palco eurovisivo desde 2022, ano em que foi excluída do concurso na sequência da invasão à Ucrânia. Por seu lado, este sábado, às 9 da noite de Madrid, eram 8 da noite em Lisboa, uma mensagem em fundo negro surgiu nos ecrãs de quem sintonizava o canal 1 da TVE, Televisão Pública Espanhola. O Festival da Eurovisão é um concurso, mas os direitos humanos não o são. Não há espaço para a indiferença. Paz e justiça para a Palestina. A radiodifusão espanhola, a RTVE, decidiu este ano não participar nem transmitir o evento, do qual era um dos Big Five, o grupo dos países que mais contribuíram para o financiamento. Desde que entrou em 1961, participou de forma consecutiva em 64 edições, tendo vencido em 1968 e 1969. A primeira interrupção aconteceu agora, em 2026, em protesto contra a admissão de Israel a concurso por parte da União Europeia de Radiodifusão. E pela primeira vez a Bulgária venceu o Festival Eurovisão da Canção. A final decorreu no sábado, dia 16 de maio, em Viena, na Áustria. Bangaranga, de Dara, da Bulgária, foi o tema mais votado pelos jurados dos 35 países. Já as canções do Reino Unido e da Áustria receberam apenas um ponto. Dara foi também a concorrente mais votada pelos espectadores. Já Israel conquistou o segundo lugar com o tema Noam Betam, de Michel.
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Foi com estas três que abrimos esta hora das 9, os Beach House, ainda em fundo, com Space Song, também Dent May, Face Down, In the Gutter of Your Love, e lá atrás, a Slime Garden, Cross My Heart, canção que faz parte de Maybe Not Tonight, o álbum que foi

0: Foi destaque recente no nosso Observatório Radar. Bom dia, bem-vindos, boa segunda-feira, 18 de maio de 2026. Como sempre, o primeiro turno é por aqui até às 11, nos 97.8 e em radarlisboa.fm. Vamos ao Em Repeat, vamos à escolha dos...
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2: O meu nome é José Durão, tenho 63 anos e venho do Barreiro. E a música que eu ouço em repeat é Genesis Carpet Crawlers. Obrigado.

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1: Nós Herve, os 100 anos de Mário Cesarini, também música nova, Not For Radio com Ake, as duas canções que ouvimos depois do Em Repeat, depois da escolha do José, os de Genesis com The Carpet Crawlers. O Em Repeat, como sempre, é vosso, 93-911-64, o número para o qual podem enviar os vossos áudios, apresentarem-se e apresentarem também as canções que não vos saem da cabeça. Um exemplo de uma canção que não nos sai da cabeça nem da playlist por estes dias vai para os portuenses, Mother Flutters. Chama-se Dreamer, é música nova e soa assim. Bom dia.

0: São os Elbow com Balu na Radar. Bom dia, boa segunda-feira. A paragem é já, já, já.
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10: 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E cá estamos nós nesta nossa paragem, a primeira da semana, desta segunda-feira, 18 de maio de 2026. Vamos a isso. Liliana, bom dia de novo.
11: Olá, bom dia.
10: Vamos lá aos nossos temas de hoje. O que nos trazes tu?
11: Olha, trago a gigante do áudio Audible, filial da Amazon, que inaugurou no início deste mês de maio, em Nova Iorque, um espaço apresentado como a primeira livraria sem livros, inteiramente dedicada aos audiolivros, na Audible Store House, localizada no bairro de Lower East Side, no sul de Manhattan. Não se sente o cheiro a papel, nem se encontram pilhas de romances em cima das mesas. Trata-se de uma ideia um pouco louca, como reconheceu o diretor da Audible, Bob Kerrigan, numa apresentação sobre o projeto. Perguntámo-nos como dar vida aos audiolivros num ambiente onde se possa descobrir novas obras e conhecer pessoas que se interessam por grandes narrativas, foi o que explicou. Na prática, cartuchos de áudio estão dispostos em expositores prontos a serem inseridos num leitor para audição exclusivamente com auscultadores. Cada um reproduz um excerto de alguns minutos do título escolhido. Para ter acesso à versão completa do livro áudio, é necessário utilizar a aplicação móvel Audible. A plataforma oferece assinaturas pagas, compras individuais ou acesso gratuito a inúmeros títulos para quem tem uma conta Amazon. Esta livraria dispõe ainda de um bar no andar de cima e de uma sala de audição sem auscultadores, repleta de colunas, onde é possível deitarem-se. Inclui também o Listening Bar e o Storytender, um jogo de palavras que mistura a história, story, e barman, o bartender, e que orientará os visitantes para encontrar o audiolivro perfeito de acordo com os seus gostos e interesses, segundo a Audible. O local, que pretende ser um espaço de intercâmbio, vai acolher dezenas de eventos durante este primeiro mês de existência, nomeadamente mesas redondas ou encontros de autores com o público. O conceito da Audible Story House, assim sim, pretende então aproveitar a nostalgia e o sentido de comunidade associados ao mundo dos livros, ao mesmo tempo que o adapta à época, foi o que descreveu a filial da Amazon. A Audible dirige-se em particular ao público mais jovem, saturado de conteúdos digitais e ávido de interações no mundo real. De acordo com a APA, a Associação Americana de Editores de Áudio, as vendas de audiolivros atingiram 2,22 mil milhões de dólares nos Estados Unidos em 2024, um valor que praticamente duplicou em 5 anos.
10: Certíssimo. Podemos quase fazer uma feira do livro, feira do audiolivro, por exemplo. Seria exatamente engraçado por aqui.
11: É uma ideia que provavelmente mais cedo ou mais tarde vai acabar por...
10: Estou assim a dar ideias grátis na rádio, não é? Pois olha, eu tenho uma questão com os audiolivros, que é, eu gosto muito, mas eu adormeço Ou seja, se eu estivesse ou não estiver a ler, eu acabo por adormecer de uma forma muito mais rápida e fácil. E já agora também é por isso, também é sobre, mais ou menos sobre isso que falo hoje, do meu lado, desta paragem. Isto porque acontece-me com os audiolivros e acontece-me às vezes com os podcasts. Eu gosto muito de ouvir podcasts, mas como houve uma fase em que eu colocava podcasts para adormecer, a verdade é que agora
11: estás em piloto automático.
10: Estou um bocadinho em piloto automático e, portanto, cada vez que eu coloco um podcast que seja de conversa, geralmente o que me acontece, sejam 3 da tarde ou 10 da noite ou 3 da manhã, eu vou acabar por adormecer. Mas a verdade é que a Marfa Public Radio, que é a rádio pública do Marfa, que é uma cidade no Texas que tem o melhor nome de sempre, criou uma série de podcasts exatamente para isso, para nos pôr a dormir. A série chama-se Marfa Public Radio Puts You to Sleep, ou qualquer coisa como a rádio pública do Marfa põe-te a dormir, e basicamente é uma coleção que já não é nova, já tem alguns anos, na verdade. Foi feita assim numa altura em que a rádio precisava, enfim, todos os anos eles fazem uma espécie de pledge drive em que apelam às doações e fazem assim as coisas mais estapafúrdias. E o que fizeram desta vez foi uma série de podcasts, uma série de episódios de podcasts em que leem as coisas supostamente mais enfadonhas para que nós possamos adormecer. E o que são coisas enfadonhas, perguntas tu? É, por exemplo, o guia de estilo da National Public Radio, ou seja, como escrever cada um dos artigos, lido pelo diretor de informação da estação. Também, por exemplo,
11: é ficar a dormir no meio da leitura, se calhar.
10: Ele próprio, se calhar, adormece, não se sabe. Teremos que ficar ligados para tentar perceber. Também o manual de regulações da torre elétrica que transmite a rádio. Também o código administrativo do Texas. Também o Public Broadcasting Act de 1967, ou seja, basicamente o que colocou a lei das rádios públicas como elas estão mais ou menos hoje. Também as licenças dos Creative Commons, as regulações do Código Postal dos Estados Unidos e também as regras e as políticas do regulador, da FCC. São alguns dos exemplos de episódios que têm mais coisa, menos coisa, 20 e tal minutos. Mais do que isso, já, pronto, adormecemos, não é? Mas tudo isto são...
11: Se não dormirem ao fim de 20 e tal minutos...
10: Meus amigos, não há nada que vos... vos cure. Mas portanto ficam a saber, se procurarem por Marfa Public Radio, e Marfa escreve-se exatamente como se lê, Marfa, vão encontrar estes episódios, e portanto, se precisarem de ajuda para dormir, a Rádio Pública do Marfa no Texas está aqui para vos ajudar. Parece-me algo que eu enfim, gostaria de ouvir, pelo menos. Enfim, nunca te aconteceu pôr os podcasts para adormecer?
11: Normalmente.
10: Tens facilidade em adormecer?
11: Tenho facilidade em adormecer, mas durmo mal, que é uma coisa complicada. Adormeço em qualquer canto, mas depois durmo mal.
10: Bom, certo. Mas o ato de adormecer é qualquer coisa.
11: Eu, aliás, adormeço mesmo quando não quero, não é? A maior parte das vezes estou a tentar ver alguma coisa ou a fazer alguma coisa e adormeço. Portanto.
10: Pois bem, Liliana, não adormeças, estás de regresso daqui um bocadinho às 10, não é?
11: Até já.
10: Há outros temas, outras coisas para ouvir ao longo desta manhã nos 97.8 e em radarlisboa.fm. Nós também aqui, não com o objetivo de vos adormecer, mas sim ao contrário, de vos acordar neste horário. Vamos à Discopátria a partir daqui.
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12: Este é o primeiro turno de segunda-feira, 18 de maio, há pouco com a Discopátria e o início de Blood and Honey, o trabalho dos Summer of Hate. Ouvimos o tema-título deste projeto que tem 7 canções e as 7 são para ouvir ao longo desta semana. De manhã, mais coisa menos coisa, às 9h45 e depois ao longo do dia na Radar.

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2: Bom dia. Centenas de atividades, na maioria de acesso gratuito, assinalam hoje o Dia Internacional dos Museus, com concertos, recriações históricas, oficinas e visitas orientadas a exposições em dezenas de entidades públicas e privadas pelo país. Celebrado desde 1997, para reforçar os laços dos museus com a sociedade, o Dia Internacional tem este ano como lema Museus a Unir o Mundo Dividido, destacando o seu papel na promoção do diálogo, inclusão e paz entre comunidades, segundo e como o Conselho Internacional de Museus. Foi este fim de semana que se ficou a saber da morte de João Belmanta. O artista morreu em casa, em Lisboa. As suas imagens, que fazem parte do imaginário coletivo do 25 de Abril, incluem os cartazes de apoio ao movimento das Forças Armadas e de saudação da democracia. O artista plástico, arquiteto, pintor e ilustrador, João Belmanta, morreu aos 98 anos, adiantou a agência Lusa, uma fonte familiar. Autor multifacetado, tem obra que vai da arquitetura ao desenho, azulejo, pintura, ilustração e cenografia. A atriz e cantora norte-americana Barbra Streisand cancelou por razões de saúde a ida ao Festival de Cinema de Cannes, que decorre em França, onde receberia um prémio de carreira. O festival anunciou que Barbra Streisand, de 84 anos, não vai à cerimónia de homenagem por estar a recuperar de uma lesão num joelho. Barbra Streisand deveria receber a Palma de Ouro de carreira no próximo sábado, no encerramento do festival. Nesta edição, o Festival de Cannes já atribuiu igualmente a Palma de Ouro de carreira ao realizador neozelandês Peter Jackson.
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Estamos todos, bora juntos, bem-vindos a bordo deste primeiro turno, desta última hora deste primeiro turno de segunda-feira, 18 de maio, como sempre, obrigado pela companhia, nos 97.8 e em radarlisboa.fm para todo o mundo e abrimos esta hora com Lady and Less, Start Again, seguimos com Modest Mouse, já em fundo, Float On, este clássico radar, e a caminho, Walter Lobo, Suede, Andrew Bird, enfim, são só os próximos minutos de uma hora que acaba de começar. Vamos a isso, até às 11 e também não esquecer com a Roleta Russa. Já vos conto quem é que esta semana vai estar connosco. Bora!

0: Os californianos The Sacred Souls com Any Old Fool na Radar. Eles que passam este verão por Portugal, fazem parte do cartaz do Festival Jardins do Marquês. Há pouco passámos também pela Andalucia de Andrew Bird, a banda sonora desta segunda-feira na Radar. Daqui a pouco com Amy Curl e o seu Encanto.
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Amanhã de segunda-feira na Radar, lá atrás com Manda e Afonso Cabral em Habit, depois de Jonathan Wilson, Over the Midnight, e por falar em velhos amigos Radar, Graham Coxon também anda por aqui. Billy Says é uma das canções de um álbum que na verdade já está feito há 15 anos, há década e meia que foi finalizado este Castle Park, que sai no próximo mês, e desse álbum ouvimos então este Billy Says. Bom dia!

0: Os Ganso na Radar com Herói Vilão. Bom dia, boa segunda-feira e porque estamos quase a chegar às 11 da manhã, vamos à Roleta Russa. E esta semana as perguntas da Roleta trazem as respostas de Nicole Sabonet, ela que vive em Estocolmo, edita álbum novo, o quinto, lá mais para o final do ano, e acaba de apresentar uma canção que serve de carta de amor às suas raízes do Líbano. Lebanon, para ouvir daqui a pouco, mas primeiro, a primeira resposta de Nicole Sabonet à Roleta Russa.
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3: The cover that I think is a little bit better than the original song is when Arctic Monkeys made a cover of John Cooper Clarke's I Wanna Be Yours. 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
6: Quase a chegar às 11 da manhã, quase a fechar este primeiro turno de segunda-feira, 18 de maio. Depois da primeira resposta de Nicole Sabonet à Roleta Russa, ouvimos a própria com Lebanon, uma canção que vai fazer parte do seu 5º álbum, que sai lá mais para o final do ano. Vamos às despedidas. Daqui a pouco a Liliana Teixeira Lopes traz-nos as notícias à hora certa e depois o André Gonçalves segue convosco no final da manhã, início da tarde. Eu estou de regresso amanhã às 7. Grande abraço e até lá.

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2: Bom dia, a pianista Maria João Pires vai ser distinguida com o doutoramento honoris causa atribuído pela Universidade de Évora, numa cerimónia agendada para o próximo dia 27 deste mês. Em informações enviadas à Agência Lusa, a Universidade de Évora, cujo atual reitor António Candeias tomou posse há uma semana, anunciou que a cerimónia vai ter lugar a partir das 3 da tarde do dia 27, na Sala dos Atos, no Colégio Espírito Santo. Portugal vai presidir a recém-anunciada Rede Ibero-Americana de Educação Artística e Cultural, a Rede Artes, no período 2027-2028, revelou o Ministério da Cultura, Juventude e Desporto. A criação desta rede, apresentada como uma plataforma de cooperação entre Ministérios Ibero-Americanos da Cultura, foi anunciada no Congresso Artes para a Paz, que terminou na passada sexta-feira em Bogotá, na Colômbia. O filme Banzo, de Margarida Cardoso, foi o mais premiado pela Academia Portuguesa de Cinema nos Prémios Sofia, atribuídos na sexta-feira passada em Lisboa, incluindo o de melhor realização e melhor filme. Banzo mereceu ainda os prémios Sofia em categorias como montagem, direção de arte, fotografia e atriz coadjuvante, este ano para Cirila Bussué, na estreia absoluta em cinema. Este ano também, pela primeira vez, a Academia Portuguesa de Cinema atribuiu um Sofia para melhor filme de comédia, distinguindo Sonhar com Leões, uma comédia negra que aborda a eutanásia, realizada por Paulo Marinho Blanco. Na representação, Joana Santos foi eleita melhor atriz protagonista pelo filme On Falling, de Laura Carreira, e José Martins venceu o Sofia de melhor ator protagonista em A Memória do Cheiro das Coisas, de António Ferreira. Nuno Lopes conquistou o prémio do ator coadjuvante pelo filme Lavagante, de Mário Barroso. O Sofia de Carreira foi atribuído ao ator Rui Mendes. Sofia de melhor série de televisão foi atribuída a Casa Abrigo, de Mário Laranjeira, exibida na RTP, e o de melhor documentário foi para A Mulher que Morreu de Pé, de Rosa Coutinho Cabral, sobre a escritora Natália Correia.
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A música nova dos canadianos Broken Social Scene, nova aposta radar para este The Call, faz parte do trabalho Remember the Humans, o disco que esteve em destaque semana passada no nosso observatório. Sejam bem-vindos, 8 minutos depois das 11, daqui a pouco temos a vida pouco secreta das marcas, nesta hora também o palco radar, esta semana com a música de Laurie Anderson ao vivo, a recuperarmos aqui alguns concertos integrados na digressão de 2023 intitulada Let X. Seguimos com a música dos Wolf Parade, recordamos este Against the Day. Bem-vindos, são Radar nos 97.8 e em radarlisboa.fm. Bom dia.

0: música dos Kings of Leon a preencher os últimos minutos com este The Bandit, de regresso a When You See Yourself, editado em 2021. Abrir hora a música nova dos Broken Social Scene com The Call. Recordamos ainda os Wolf Parade em Against the Day. Assim chegamos praticamente à vida pouco secreta das marcas com João Soares Barros, 11:16.
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1: Tenho referido inúmeras vezes que, por serem uma relação, as marcas partilham muitas semelhanças com as pessoas. No entanto, as marcas tendem, sem grande surpresa, a ser mais simples. Ora, veja-se. Há anos que se discute o número de vezes ideal para lavar a cabeça. Há quem ache que menos que uma vez por dia é badalhoquice. Mas há recomendações, inclusive é da área médica, para o fazer com menos regularidade. Ultimamente, este tipo de discussão alargou-se até ao duche e, muito provavelmente, durará anos sem se chegar a nenhuma conclusão. Já nas marcas, as coisas parecem ser bem mais reguladas. A Levis, por exemplo, tem uma tabela oficial de banho, chamemos-lhe assim, para as suas famosas calças. No seu site, a marca recomenda que se usem os jeans 10 vezes entre as lavagens, a menos, e cito, que estejam visivelmente sujos ou comecem a cheirar mal. Esta coisa do lavar, quando visivelmente sujos ou a cheirar mal, parece-me uma boa recomendação também para os humanos.
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música do projeto Big Red Machine, que contou com a dupla Aaron Dessner, Justin Vernon, mais conhecido por Bon Iver, no trabalho How Long Do You Think It's Gonna Last? Recordamos este The Ghost of Cincinnati. Lá atrás, música mais recente de Manuel Fúria. Eu tenho um terço no bolso, faz parte do novo disco de Manuel Fúria, Verde Veneno. 27 minutos depois das 11, seguimos com a produção nacional dos Motel Plaza. Regresso ao álbum de estreia Ciclos com este Flores, para ouvir nos próximos minutos. Temos também na sequência clássico dos Velvet Underground, para recordar Rock and Roll, Som Radar nos 97.8.

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0: música dos Hot Air Balloon a preencher os últimos minutos com esta versão gravada ao vivo numa FNAC Live Sessions. Ouvimos Come This Far, faixa título do álbum editado ano passado, segundo longa duração da dupla Tiago Machado, Sarah Jane, um dos discos de 2025 para a equipa Radar. Lá atrás, música nova das The Last Dinner Party, Big Dog on the Road e ainda um clássico dos Velvet Underground, recordamos o intemporal Rock and Roll. A 14 minutos da hora certa, vamos até ao palco Radar, esta semana com a música de Laurie Anderson, ao vivo.
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A música incrível de Laurie Anderson a preencher o palco radar da semana, aqui a recuperarmos algumas atuações integradas na tour que Laurie Anderson, a digressão que fez em 2023. O palco está de regresso à antena de radar às 16h45, estamos a 8 minutos da hora certa. Fechamos esta primeira parte com duas propostas. É um regresso à década de 90 com a música dos Primal Scream no trabalho Screamadelica, para recordar este Loaded, depois Crumbin com People Everywhere Still Alive. A hora certa, o mundo e a cultura com a Liliana Teixeira Lopes. Até já. 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
2: Boa tarde. O Estado adquiriu no ano passado um quadro com o título Os Bêbados, de José Malhoa, por 400 mil euros para o colocar no Museu do Abade de Bassal, em Bragança, anunciou a Museus e Monumentos de Portugal. A obra de José Malhoa foi a mais relevante do conjunto de 16 peças compradas por proposta da Comissão para a Aquisição de Bens Culturais para os Museus e Palácios Nacionais, num total de perto de 650 mil euros, divulgou a Museus e Monumentos de Portugal em comunicado. A lista de aquisições inclui ainda peças como Uma Natureza Morta, de Henrique Pousão, para o Museu Nacional de Soares dos Reis, uma gravura de Descida da Cruz, de Domingos Sequeira, para o mesmo Museu do Porto, três pinturas de Carlos Botelho e duas de Bertina Lopes para o Museu Nacional de Arte Contemporânea, Museu do Chiado, e um painel de azulejos para o Museu Nacional do Azulejo, entre outras. O Centro Canadiano para a Arquitetura, em Montreal, no Canadá, inaugura na próxima quinta-feira a exposição A Sorte da Cidade é Nunca Ter Sido Perfeita, dedicada aos projetos urbanos do arquiteto português Álvaro Siza. A mostra reúne desenhos, colagens fotográficas, maquetas, cadernos de esboços e documentação do arquivo pessoal de Siza, doado ao Centro Canadiano para a Arquitetura, em diálogo com obras de fotógrafos e arquitetos ligados ao pensamento urbanístico contemporâneo. A exposição A Sorte da Cidade é Nunca Ter Sido Perfeita fica patente nas galerias principais do Canadian Centre for Architecture até 10 de janeiro de 2027. As embaixadas lusófonas em Berlim promovem entre hoje e dia 28 de maio uma mostra de cinema para assinalar os 30 anos da comunidade dos países de língua portuguesa, com filmes de Portugal, Angola, Brasil e Moçambique. A iniciativa pretende promover um espaço de encontro e de partilha, reforçando os laços culturais entre os países lusófonos e o público alemão e internacional, de acordo com a informação divulgada pela Embaixada de Portugal em Berlim. O programa inclui 7 sessões, sempre às 6 da tarde, organizadas pelas embaixadas de Angola, Portugal e Brasil, em Berlim, com filmes legendados em alemão ou em inglês. A abertura acontece hoje com o filme A Selva, de 2002, de Lionel Vieira, exibido pela Embaixada de Angola. A obra, baseada no romance de Ferreira de Castro, acompanha as experiências do escritor no Brasil. A entrada é gratuita, mas está sujeita à lotação das salas, sendo necessária inscrição prévia através dos contactos disponibilizados pelas respectivas embaixadas.
3: Muito bem, Liliana Teixeira Lopes, sempre com muita informação cultural. E se agora de volta ao fim de semana, tiveste tempo para ver alguma... Nada. Olha, sabes o que é que eu fiz? Aproveitei a tua sugestão e estive a ver algumas séries daquele novo canal, o Vintage, não é?
2: Vintv,
3: pronto, ok. E estive a rever, talvez, eu acho que praticamente foi a primeira temporada toda do Family Ties, do Quem Sai Os Seus. Então vês o Michael J. Fox muito novinho mesmo.
2: No
3: início da série. Mas é engraçado porque é uma série que, para mim, foi uma série que marcou muito a década de 80 e agora a revê-la é interessante porque vês tantas diferenças entre aquilo que aconteceu e que estava a acontecer, nomeadamente nos Estados Unidos, na década de 80. O que estamos a assistir nos dias de hoje. Enfim, mas vale a pena, por acaso tem boas séries.
2: É engraçado, eu estava a dizer que não vi nada de especial, nada de novo, mas estive a rever alguns episódios que fui apanhando pelo meio, também na Vinte TV, que do serviço de urgência, por exemplo, é que,
3: sim, que
2: a primeira temporada
3: tem.
2: É excelente.
3: Essa eu nunca vi.
2: É excelente.
3: Nunca vi. Muito bem, olha, estás de regresso amanhã, se tivermos cinema novo, falamos cinema.
2: Sobre
3: até amanhã.
2: Até amanhã.
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A nova música de Benjamin, Recursos Humanos, é o avanço para o novo trabalho intitulado Crónicas do Monte Zeus. Sai dia 18 de setembro, é o sucessor do trabalho As Berlengas. Estamos com 9 minutos depois do meio-dia, no caminho para o Evangelho. Esta semana, manual de ócio a cargo de artista Teresinha Landeiro. Temos também nesta hora, como sempre, o Observatório Radar. O destaque vai para o novo disco, mais um dos Black Keys. Todos os anos editam um álbum. Este ano temos aí o trabalho Pitches. Para ouvir duas propostas daqui a pouco no Observatório, seguimos com o som dos Woods de Jeremy Earl. Love is Love. Bem-vindos. Boa tarde.

0: som dos irlandeses Clockworks com esta Lost in the Moment. Lá atrás, música nova de Benjamin. Ouvimos Recursos Humanos, também passagem pelo folk dos Hoods em Love is Love. Estamos com 18 minutos depois do meio-dia. Vamos até ao nosso manual de ócio esta semana. O Evangelho a cargo da artista Teresinha Landeiro. Para ouvir a primeira sugestão.
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3: Olá, eu sou a Teresinha Landeiro e esta segunda-feira o livro que vos trago chama-se À Espera de um Lugar Sentado e foi escrito pelo Francisco Guimarães. É um livro de poesia, aliás, é o seu primeiro livro de poesia e é um livro que é muito leve, com uma poesia muito bem humorada, é capaz de nos surpreender através das palavras que utiliza, porque tem aqui palavras que não são tão comuns de se encontrar na poesia, e isso foi das coisas que me deixou mais agradada ao ler este livro e que me deu vontade de continuar a lê-lo e avançar para os poemas seguintes. Já o li de uma ponta à outra, portanto este é o livro que vos aconselho a ler. Acreditem que vão ficar muito bem dispostos e inspirados.

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Música nova a preencher os últimos minutos por aqui na antena da Radar 97.8 Lisboa e em radarlisboa.fm com o som do projeto nova-iorquino Widow Speak. Este No Driver faz parte do trabalho Roses, editado este ano. Lá atrás, Houseplants, também com a música recente Do It Like This. Estamos com 28 minutos depois do meio-dia, no caminho para o Observatório Radar, esta semana sintonizado no novo disco dos Black Keys, a dupla Patrick Carney e Dan Auerbach, de regresso aos álbuns com Pitches, para ouvir então as duas primeiras propostas. Entretanto, seguimos com outras guitarras, os Queens of the Stone Age, este Make It With You, na sequência clássico dos Cure, para recordar In Between Days e Música Nova, um grande tema dos Editors, nova aposta aqui dos 97.8 para Call It In, para ouvir aqui nos próximos minutos na Radar. Boa tarde.

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1: A música nova do Tipo, alter ego de Salvador Menezes, com esta Precisamos de Ti. O tema faz parte do novo EP Licença, esteve em destaque na semana passada na Discopátria. Lá atrás, música nova dos Editors com Call It In, também um clássico dos Cure. A passar por aqui, recordamos In Between Days e assim chegamos ao Observatório. Esta semana, com o som dos Black Keys em destaque, o novo disco Pitches.

atuada blues rock, uma vez mais a pautar a música nova dos Black Keys, de Dan Auerbach e Patrick Carney, mais um disco intitulado Patches, sucessor de No Rain, No Flowers, outro grande álbum editado no ano passado. Ouvimos as duas primeiras propostas no Observatório, em fundo You Got to Lose, e lá atrás Who's Been Fooling You. Observatório de regresso à antena da Radar às 18h15. Fechamos esta segunda parte com mais música nova, Nicole Sabonet, com este Lubnan, também Azul, com Quer, Quer, Quer, e PZ, Quem é que vai lavar a banca, participação de Joana Espadinha. A partir das 13, a repetição do Couvert, voltamos às duas. Até já.

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Entrada na lista de apostas aqui da casa, o som dos Fat Dog com este Go Fuck Yourself. No início de mais uma hora, a terceira parte da emissão 11-16, segunda-feira, 18 de maio. Sejam bem-vindos uma vez mais, boa tarde, som nos 97.8 e em radar lisboa.fm. Daqui a pouco a música para ouvir em repeat, nesta hora temos também Discopátria, esta semana sintonizada no novo disco dos Summer of Hate, chama-se Blood and Honey, o segundo capítulo da história da banda do Porto. Seguimos com outros sons, synth pop e o punk avant-garde dos Automatic, banda de LA, com este Black Box, faz parte do trabalho Is It Now. Na sequência, recordamos os Gorillaz em Cracker Island com Oil e a participação especial de Stevie Nicks. Boa tarde, bem-vindos.

0: Mais um clássico a preencher a lista dos 97.8 para esta tarde de segunda-feira, 18 de maio. Recordamos o post-punk dos britânicos de Matt Johnson. Viagem até 1993 ao trabalho Dusk para recordar este Slow Emotion Replay. A abrir hora, aposta radar para o novo tema dos Fat Dog, Go Fuck Yourself. Também o som dos norte-americanos Automatic com Black Box e ainda uma recordação para Cracker Island dos Gorillaz com o tema Oil e a belíssima voz de Stevie Nicks. 16 minutos depois das duas, vamos ao Em Repeat para ouvir uma grande escolha do José. Grande Em Repeat.
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2: O meu nome é José Durão, tenho 63 anos e venho do Barreiro. E a música que eu ouço em repeat é Genesis Carpet Crawlers. 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

Mais um clássico a preencher os últimos minutos por aqui na antena dos 97.8 e em radarlisboa.fm. A boleia da música incrível dos australianos The Go-Betweens em Streets of Your Town faz parte do trabalho 16 Lovers Lane, editado em 1988. Lá atrás, som nacional de Mint and the Brook Trout com Please Make Room for Me, Please. 29 minutos depois das duas, no caminho para a Discopátria, esta semana o destaque vai para o segundo álbum dos Summer of Hate, Blood and Honey, para ouvir daqui a pouco as duas primeiras propostas. Por falar em som nacional, a contenção de Samuel Lúria, para ouvir nos próximos minutos, depois um clássico também dos Strokes a passar por aqui.

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A música de Dan Riverman com Rita Red Shoes neste Another. Lá atrás, música nova dos britânicos Bloc Party, vem um disco novo, por aqui ouvimos o avanço Coming On Strong e também uma recordação para os Strokes com You Only Live Once. Estamos a 15 minutos da hora certa, vamos até à Discopátria, esta semana no posto de escuta nacional dos 97.8, o segundo álbum dos Summer of Eight, chama-se Blood and Honey. Vamos ouvir as duas primeiras propostas.

A música nova dos Summer of Hate a preencher o posto de escuta nacional dos 97.8 esta semana, em causa o novo trabalho, segundo longa duração dos Summer of Hate, Blood and Honey. Ouvimos mais duas propostas lá atrás, Joy e este Além. A Discopátria está de regresso à antena às 19h15. Estamos agora a 5 minutos da hora certa. Fechamos esta terceira parte com a música dos norte-americanos Alabama Shakes, música relativamente recente, novo single American Dream, banda que vai marcar presença este ano no Festival Nós Alive. Os Alabama Shakes atuam no primeiro dia, dia 9 de julho, palco Heineken. No regresso da banda de Brittany Howard, o Southern Soul e o Southern Rock dos Alabama Shakes, com este American Dream, para ouvir até ao sinal horário das 3. Depois das 3 temos mais uma hora de música e também Roleta Russa.

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Música nova dos Foo Fighters, o regresso do projeto de Dave Grohl aos originais com este Window. Nova aposta aqui na lista dos 97.8. 4 minutos depois das 3, quarta e última parte da emissão 11-16, tarde de segunda-feira, 18 de maio. Uma vez mais, bem-vindos. Daqui a pouco temos o primeiro capítulo da Roleta Russa, esta semana com a participação da artista Nicole Sabonet. Prepara a edição do 5º álbum. Entretanto, guitarras ao alto com os britânicos Temples, regresso a Exotico, eles que também estão de regresso aos discos este ano com Bliss. Por aqui recordamos Gamma Rays, na sequência os portugueses Goodbye Holga. Bem-vindos.

A música dos irlandeses Fontaines D.C. de Green Shatton, regresso ao trabalho Skinty Fee, editado em 2022, um dos grandes discos desse ano. Ouvimos Roman Holiday, lá atrás o som nacional dos Goodbye Olga com You, e ainda um clássico da década de 90, Viagem até 1993, para recordar o projeto de Stone Gossard e Sean Smith, o homem dos Pigeonet, o som de Seattle, mas um som um bocadinho alternativo ao grunge que marcou a paisagem musical daquela cidade nos anos 90. Ouvimos 20th Century dos Brad. Música nova. Uma grande descarga de eletricidade com a cortesia dos Failatchi. Sarazoda, o avanço para Elephant in the Room com a marca Easy Eye Sound.

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Últimos sons na antena de radar com a música dos norte-americanos Battle Surfers e este Pepper. Lá atrás, música nova do projeto Falachi com Sarah Zoda. Eu avanço para o trabalho Elephant in the Room, sai em junho com a marca Easy Eyes Sound. Estamos com 32 minutos depois das 3 no caminho para a roleta russa. Esta semana com a participação de artista Nicole Savonet. Está a preparar a edição do 5º álbum para ouvir a primeira resposta daqui a pouco às 13h45, mais minuto, menos minuto. Seguimos com o som dos californianos Foxygen e este How Can You Really, na sequência música nova dos Fruit Bats em Think About You e também um clássico de Eric Clapton.

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0: A música nova de Father John Misty com este de Payoff. Lá atrás, Cass McCombs, A & Peace, do trabalho editado ano passado, Interior Life, ou que também um clássico de Eric Clapton, recordamos, Cocaine. Estamos a 7 minutos da hora certa. Vamos até à Roleta Russa esta semana com a artista Nicole Sabonet para ouvir a primeira resposta.
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3: The cover that I think is a little bit better than the original song is when Arctic Monkeys made a cover of John Cooper Clarke's I Wanna Be Yours. That's a great one.

A primeira resposta à roleta russa da artista Nicole Sabonet, aqui a responder à música cuja versão é superior ou melhor do que o original, I Wanna Be Yours, dos Arctic Monkeys. Eu pensava que era um original dos Arctic Monkeys. Fica aqui a minha ignorância. Aldo Zardin a fechar esta emissão com o tema Codes. Faz parte do novo trabalho Train on the Highland, com a produção de John Parrish. A partir das 4, Pedro Moreira Dias, na casa. Divirtam-se.

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4: Sou o Senhor Vulcão e acabo de lançar o meu novo disco Boca de Fogo e estou aqui na emissora nacional da Radar com o Pedro Moreira Dias para falar um bocadinho sobre este disco. Boca de Fogo é o meu quinto disco como Senhor Vulcão. Neste volume de 10 canções consagro mais uma vez a poesia, o folk, o rap, o lo-fi, o downbeat e o punk, que sempre quis misturar à minha maneira. Boca de Fogo vai da Buraca a Nova Iorque, com canções de esperança e ronco, que escrevi entre baldios e espaços com luz intermitente, mas acima de tudo são canções plenas de esperança no que está por vir. Sou um crente no ser humano, embora às vezes a coisa se atropele e balança um pouco para o outro lado. Acho que a maioria das canções apelam à reflexão interna também, externa, exalta os mais novos também ao pensamento, porque acredito que ele está a raiz da cura, eles são o futuro, e também apontam muitas delas para o conhecimento pessoal como cura. Embora algumas sejam revoltas, reclamo sempre a paz, a união e a ternura, porque acredito que juntos conseguimos chegar mais alto e mais longe. Há quem diga também que nas minhas canções quebro sempre barreiras de estilo e convenções sonoras, sem estigmas e rótulos, e realmente concordo bastante com isso. Essas caixas herméticas da crítica e do estilo, quanto a mim, só oprimem a criatividade e a liberdade da expressão artística cada vez mais. Boca de Fogo, há uma frase que eu gosto muito, que é: queima na língua e não pede licença para entrar. E acho que isto é um bom retrato, uma boa fotografia do que vocês podem ouvir no disco. Fica aqui também o convite para ouvirem por completo na Casa Capitão, dia 5 de junho. Vamos estar ao vivo, apareçam por favor, estamos juntos. Dia 15 também já está disponível em todas as plataformas para ouvirem o disco por completo. Haja paz, haja luz e um grande abraço meu do Senhor Vulcão. Foi.

Olá, sou o Senhor Vulcão, acabei de lançar o meu novo single Dentes Tortos e estou aqui na emissora nacional da Radar com o Pedro Moreira Dias para vos falar um bocadinho sobre o single. O Dentes Tortos é um autorretrato e uma autoanálise, como se fosse uma consciencialização que não sou infinito nesta passagem aqui na vida. Nasci e vou morrer, assim como todos, e não conseguirei viver tudo o que realmente gostava. Mas ao mesmo tempo também é uma consciencialização que tudo o que viverei tem que ser ao máximo. Entregar tudo, absorver tudo, estar acima de tudo também presente nos tempos em que este fogo de artifício da distração está sempre a arrebentar por todos os lados. E é também um assumir de uma realidade que temos que viver com ela todos os dias, mas que não podemos deixar de absorver e de ter uma leitura consciente do que é que passa à nossa volta. E também uma atitude consciente do que é que queremos fazer e como é que queremos levar a nossa vida. É uma oportunidade única e acredito nisso muito, profundamente, e como tal faço sempre por entregar tudo o que melhor de mim tenho e o que puder fazer de bem para mim e para os outros, porém sempre isso em primeiro lugar.

0: Estivemos na companhia de Sr. Vulcão, o próprio a dar conta deste seu novo disco Boca de Fogo, do qual ouvimos dois temas, Rock and Roll e este Dentes Tortos, que foi também lançado com o disco na passada sexta-feira. O alter ego de Bruno Pereira, ele que cresceu na buraca e que transformou a sua diversidade cultural em discos. Este é o último que editou, que vai desde a buraca a Nova York, passando por tantas outras paragens. Foi um dos destaques da emissora nacional de hoje, com recordação ainda para alguns dos temas que foram lançados na passada sexta-feira e que são também novidade para os próximos tempos. Margarida Campelo e também Manila, para ouvir logo a seguir.
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Balada Pop de Margarida Campelo para aquele que será o novo longa duração com este um só final, tema que lançou na passada sexta-feira. Agora os Manila com Formigas, eles que estão a preparar também um novo single para dar a conhecer o novo trabalho. Aqui recordamos este Formigas.

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É o novo tema de Philip Carlson e conta com a colaboração de Michael Knight. Chama-se Segura Firme, foi lançado na passada sexta-feira e rola também hoje por aqui na emissora nacional. Também o novo tema de Amy Carl para Pastoral 2.0, a recriação de Lembra-me um sonho lindo. Para ouvir agora, 4h23.

bonita versão de Amy Curl para Lembra-me um Sonho Lindo, que será incorporado no Pastoral 2.0, novo álbum. Na reta final desta emissora nacional, ficamos ainda com o Summer Please, recordamos Ballet, que fez também companhia a todos nós na semana passada na Disco Pátria. I'm a Fan. Para fecharmos a edição de hoje.

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Novo avanço para os Hardfi, que regressam aos discos 15 anos depois com Sweating Someone Else's Fever. Este Looking for Fun é claramente inspirado nos Clash, os próprios assumem isso mesmo. 4h37, um pouco mais à frente, temos Laurie Anderson ao vivo esta semana no palco Radar. Para já, recordação para os Smashing Pumpkins, este Zero.

Zara com Speed Racer é um dos temas para aquele que será o novo longa duração, o quarto para a dupla Distant Lands, que é lançado dia 5 de junho através da Lex Records. Até o palco radar com Laurie Anderson ao vivo, os Kills em 106.

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Os Baleia Piloto com este bombito. Antes tivemos também o Paulo Radar com a Laurie Anderson, ela que vai também passar por Lisboa e Braga neste mesmo formato do registro que recordamos esta semana, Let X Equal X Live, registro da digressão de 2023, onde se faz acompanhar pelo quinteto de jazz Sex Mob. Ouvirmos esta semana esse mesmo concerto no palco Radar, para ouvir até às 5 às Lime Garden com Cross My Heart.

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Ghost Woman com The End of a Gun. Começamos assim esta hora dos 5 na Radar Antes com Luna Lee em Multiplied. Primeiro avanço para um futuro de longa duração, depois de ter editado em 2024 When a Thought Grows Wings. E também iniciar esta hora das 5, Rita Vian com Amanhece, o primeiro avanço para Liga Dura, o seu novo disco. Daqui a pouco, a vida pouco secreta das marcas com João Soares Barros. Até lá, os Capitão Fausto. Amanhã estou melhor.

0: Mas há recomendações, inclusive é da área médica, para o fazer com menos regularidade. Ultimamente, este tipo de discussão alargou-se até ao duche e muito provavelmente durará anos sem se chegar a nenhuma conclusão. Já nas marcas, as coisas parecem ser bem mais reguladas. A Levis, por exemplo, tem uma tabela oficial de banho, chamemos-lhe assim, para as suas famosas calças. No seu site, a marca recomenda que se usem os jeans 10 vezes entre as lavagens, a menos, e cito, que estejam visivelmente sujos ou comecem a cheirar mal. Esta coisa do lavar, quando visivelmente sujos ou a cheirar mal, parece-me uma boa recomendação também para os humanos.
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Os King Gizzard and Alicia the Wizard, os australianos com este Phantom Island. Um pouco mais atrás, os Clock No Eyes, como vai dar a primeira avanço para o novo disco que sairá lá para o final do ano. Também pelo meio tivemos a vida pouco secreta das marcas, com João Soares Barros, como é habitual, à segunda-feira, com todos os episódios disponíveis em podcast em radarlisboa.fm. 5h29, até ao em repeat de hoje, com a escolha do José Durão, ficamos com Tame Impala, com a música que pagou a casa e agora também o estúdio de Kevin Parker.

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1: O meu nome é José Durão, tenho 63 anos e venho do Barreiro, e a música que eu ouço em repeat é Genesis Carpet Crawlers. Obrigado.

José Durão a escolher então os Genesis com The Carpet Crawlers para ouvirmos em repeat along desta segunda-feira, 18 de maio. Podem sempre enviar também a vossa sugestão para o e-mail da Radar.

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0: The National con So Far Around the Bend. Un poco más atrás, Death Cab for Cutie com Punching the Flowers, para o novo disco que sai no início de junho, I Built You a Tower. Também um pouco mais atrás tivemos o Em Repito com a escolha do José Durão, Genesis, The Carpet Crawlers. Já sabem, podem também enviar a vossa então sugestão ou exigência para o 93-911-64, um áudio através do nosso número do WhatsApp a dizerem quem são e que música não vos sai da cabeça. Também podem fazer pelo e-mail geral@radarlisboa.fm. Agora vamos até a Autorádio, o primeiro disco enquanto Benjamin.
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0: A versão de Benjamin, obviamente, do disco Autorádio, original de Fausto Bordal, O Dia.

Tobias Jesson Jr. com este Without You, a 6 minutos das 6, nesta segunda-feira, 18 de maio, com as temperaturas a rondarem os 18 graus em Lisboa, 17 no Porto, e com as temperaturas a subirem ao longo desta semana, a chegarem mais do que os 30 graus. M-Word com First Aid Kit, agora neste Engine 5, também para ouvir até às 6 da Smiths em Sheila Take a Bow. Na próxima hora temos Observatório Radar com o novo disco dos Black Keys, Peaches, e também o nosso Evangelho.

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Dreamer, tema dos Mother Flutters para Dreamers Club, o segundo longa duração que sairá neste ano de 2026. Assim começamos esta hora das 6 e 4. Agora com Yeah Yeahs, Blacktop para Cool It Down, no registro de 2022. Depois também Curtin e Girls 96 até o Observatório Radar.

Os Black Keys, diria, no seu habitat natural, que é no palco ao vivo, a tocarem todos juntos. Patrick Carney, Dan Auerbach, ao lado de Eric Deaton. E também Kenny Brown e Jimbo Mathus. Para mais um disco de estúdio, mas gravado todo ele ao vivo em Nashville, e também um disco que se chama Peaches, e é também uma tentativa de escape por parte de Dan Auerbach, depois do seu pai ter morrido de doença terminal, Chuck Auerbach. Por isso decidiu ir com Patrick Carney para estúdio mais uma vez, a tentar recuperar aquilo que perdeu e aquilo que tem que encontrar na superação e fazer um disco. Tem sido sempre esse o remédio por parte dos Black Keys, já quando se tinham separado daquilo que era a sua promotora e daquilo que tinha sido o problema e o imbróglio em relação à tour do disco passado. No Rain of Flowers acabou por ser o seguimento e a tentativa de cura após isso mesmo, e este Peaches é também a tentativa de cura de uma perda muito mais irreparável, neste caso do pai de Dan Auerbach. Ficámos com o tema Who's Been Fooling You. Este é um disco de covers dos Black Keys para temas que Dan Auerbach encontrou em alguns vinis quando andava à procura nas suas velharias, e decidiram fazer então várias versões. Também para este Where There's Smoke, There's Fire, para ouvir agora.

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Este disco vai entrar de quase certeza na minha lista de melhores de 2026, Terrestrials dos Ponds, já com o terceiro single e um melhor do que o outro. Through the Heather. Sucede a Two Hands e ao tema título Terrestrials para os australianos. 6:30, este disco dos Ponds chega no início de junho. Agora The Strokes com Train Your Luck, depois Alexis Taylor com Mike Simonetti e também Leakin com a nova canção para ouvir até ao Evangelho.

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trabalho colaborativo entre Alex e Seller, a voz é claro dos Hot Chip com Mike Simonetti neste Perfect Case, a 20 minutos das 7 da tarde, antes do nosso Evangelho, esta semana conduzido por Teresinha Landeiro. E com sample da Brigada Vitor Jara, o novo tema da Lican, este Aurora.

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2: Olá, eu sou a Teresinha Landeiro e esta segunda-feira o livro que vos trago chama-se À Espera de um Lugar Sentado e foi escrito pelo Francisco Guimarães. É um livro de poesia, aliás, é o seu primeiro livro de poesia e é um livro que é muito leve, com uma poesia muito bem-humorada, é capaz de nos surpreender através das palavras que utiliza, porque tem aqui palavras que não são tão comuns de se encontrar na poesia, e isso foi das coisas que me deixou mais agradada ao ler este livro e que me deu vontade de continuar a lê-lo e avançar para os poemas seguintes. Já o li de uma ponta à outra, portanto este é o livro que vos aconselho a ler. Acreditem que vão ficar muito bem dispostos e inspirados.

0: tens aí.
1: Choro da Roca de Filipe Sambado. Antes, Teresinha Landeiro. Ela que edita esta sexta-feira, será que lhe descobres a poesia? Aqui a fazer-nos companhia também esta semana no nosso Evangelho. Hoje a sugerir-nos então um livro. Proposta a cada caso, os Lady and Lass, banda portuguesa com este Start Again para ouvir agora. Também David Sylvian com Taking the Veil, a caminho das 7.

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Mois com este Cell Phone Receiver. Um pouco mais atrás, no início desta hora, tivemos os Cold War Kids com Love Is Mystical e também os Broken Social Scene em The Call para Remember the Humans, disco que também já passou por aqui no Observatório Radar a semana passada, se bem se recordam. Nova semana, novo disco nacional para ouvir na Disco Pátria um pouco mais à frente, o disco Blood and Honey dos Summer of Hate em destaque esta semana. Vamos ouvir as duas primeiras canções deste disco, depois desta do tipo também para EP recentemente editado e que também já fez parte da Disco Pátria da semana passada, Licença. Vamos ouvir o tema Já Que Aqui Estamos.

São os dois lados da mesma moeda, Blood and Honey, um disco dividido em duas facetas dos Summer of Hate. Um primeiro lado com música psicadélica, shoegaze, com uma fusão da música ocidental à estética musical do sul da Ásia e norte da África. Gravado no House, foi mostrado pelo Thomas Attar, que conhecemos também como Alcazar. E esse primeiro lado, Blood, foi feito dessa forma, e depois o segundo lado, o lado Honey, gravado e misturado por Rafael Silva, de Faglio de Miami Flew, já com uma canção já mais para o lado do Britpop, de Slowcore, entre outros, mas para já, neste início, começamos com o lado Blood. Portanto, agora, precisamente a colaboração de Thomas Attar, que também se juntou na produção para este El Saif, são os Summer of Hate em Blood and Honey. Destaque esta semana na Disco Pátria.

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Alec Ryan com Everything's Changing para o segundo disco Golden Montana, editado em 2024, que teve a produção também de Philippe Sambath. Pouco mais atrás tivemos os Beatles com Tomorrow Never Knows e ainda Lana Del Rey com First Light para a banda sonora de 007 First Light, o videojogo sai no final deste mês de maio. Estamos a caminho da Roleta Russa esta semana com as respostas de Nicole Sabonet. Ficamos com os Arctic Monkeys neste Mardi Boom, a 15 minutos das 8 até à Roleta Russa.

0: 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E a pergunta do dia é: qual é a canção versão que é inequivocamente superior à canção original?
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2: The cover that I think is a little bit better than the original song is when Arctic Monkeys made a cover of John Cooper Clarke's I Wanna Be Yours. That's a great one.

original de Roger Cooper Clark, I Wanna Be Yours, na versão dos Arctic Monkeys, com uma versão melhor do que a original. Foi a escolha de Nikos Sabonet para a resposta a esta pergunta da roleta russa. É com ela que ficamos, precisamente com Lubna e depois os Temples em Cicada até a hora certa. Destaque ainda para aquilo que é o índice médio de felicidade, logo a seguir depois das 8, com a convidada desta semana, Joana Espadinha, a sentar-se na sua chaise longue para falar sobre música e tudo o que deriva da mesma. Tchau, tchau, um abraço e até amanhã.

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3: Olá, eu sou Miguel Ribeiro, bem-vindos a mais uma edição de Índice Médio de Felicidade. Esta semana queria partilhar uma indignação. Recentemente houve no Parlamento uma tentativa de limitar a publicidade a jogos e apostas online. Julgo que foi o LIVRE que tentou impedir que, por exemplo, figuras públicas ou influenciadores digitais pudessem vender pornograficamente, como vendem, a ideia de dinheiro fácil, a glorificação do jogo, sobretudo aos jovens, adolescentes, mas também a menores. Não há controlo, não há filtro, não há mecanismos de proteção, não há advertências. Ainda assim, PSD, CDS e Iniciativa Liberal votaram contra, consideraram que isso poderia pôr em causa a liberdade individual de cada um. A questão, digo eu, é que ninguém quer impedir ninguém de jogar. O que se pretende é proibir, impedir a publicidade enganosa, desregulada, impedir estratégias agressivas e manipuladoras que potenciam comportamentos aditivos, com consequências muito, muito graves na saúde física e mental, depressões e ansiedade, problemas familiares, problemas financeiros, dívidas. Sabemos, porque os estudos o dizem, 5 a 10% dos jovens terão um dia problemas de jogo e a maioria dos jogadores dependentes começam a jogar aos 15, 16 anos. Perante estas evidências documentadas, pergunto-me o que leva alguém conscientemente a chumbar esta tentativa de regulamentação. Pergunto-me se terão os lobbies do jogo, como os do tabaco e do álcool, assim tanta força. Pergunto-me, mas enfim, é só uma pergunta retórica. Porque aqui, por aqui continuamos a tentar manter a sanidade mental com as habituais sessões de terapia feitas de canções de vida. Esta semana estende-se aqui na nossa chaise longue alguém que, no vai e vem de ser mulher, tem conquistado espaço artístico com subtileza, com destreza e determinação. Entre a maternidade, o palco e as canções, tornou-se uma cantautora incontornável, a conquistar a cada disco uma complicidade com um público que se deixou cativar pela pop sem vergonha, sem preconceitos, sem clichês. É talentosa a menina de Costela Alentejana, apreciadora de boa gastronomia, que não resiste a um petisco com amigos ou com a sua grande família em Serpa, a mesma que gosta de discutir política e injustiças sociais e que se transforma nos palcos, em estúdio, que se perde com melodias, palavras, harmonias. Foi quase advogada, tirou direito antes de se deixar seduzir definitivamente pelos caminhos sinuosos mas fascinantes do jazz. Primeiro a estudar no Hot Club de Lisboa, depois no Conservatório de Amsterdão e quando volta é já outra, já mulher, já a transbordar de desejo de explorar a pop, a folk, a indie, sozinha, com os seus botões, na solidão das suas canções, mas também a partilhar com projetos como Cassete Pirata ou Happy Mess, e a escrever para outros artistas, como a Carminho ou a Cláudia Pascoal. É já inconfundível a sua voz, que nos cativa a cada refrão. Quem não cantou de peito aberto, se o amor é sério, leva-me a dançar primeiro. Está cá a Joana Espadinha.
4: Olá, Miguel.
3: Que bom ter-te cá.
4: Que bom estar aqui. E é matar saudades, não é?
3: Exatamente, já não nos vimos há algum tempo. E tivemos tão próximos durante tanto tempo,
4: exato,
3: não é?
4: Acho
3: que és a convidada com quem eu mais tive a oportunidade de partilhar criativamente loucuras num estúdio e em palcos. Joana, esta coisa de vires de Holanda a outra pessoa, foi só a forma como eu te vi, ou sentiste mesmo que vieste assim já com outra energia?
4: Oh, eu tinha 22 anos quando fui para lá, ou 23. Era mesmo uma miúda, nunca tinha saído de casa dos pais. Fui na altura viver com o meu namorado, com o Hasselberg, na altura, coisa recente. Portanto, foi uma mudança para mim completamente drástica. E pronto, sair do nosso país é sempre drástico. Pois ainda para mais, eu trabalhava num restaurante, portanto também foi assim uma experiência de vida muito marcante. Portanto, quando voltei, claro que só era preciso ter ficado fechada em casa aqueles 4 anos para não vir uma pessoa diferente, e mesmo assim.
3: Mas já vinhas com essa ambição de fazer coisas tuas?
4: Sim.
3: Ou vinhas de peito aberto, seja o que for?
4: No fundo, eu vou para o jazz um bocado... por falta de opções. Isto é horrível de dizer, mas não é tão mal como soa. No fundo, eu na altura queria fazer música, e pensei, também porque na altura estava aquele programa, a Operação Triunfo, uhum, que o jazz seria uma excelente escola, porque também não conhecia outras escolas de pop assim com a reputação que o Hot Club tinha. E então fui para o Hot Club, mas eu não queria fazer jazz, não é? E depois cheguei lá e não só me apaixonei por jazz, como ganhei muitas ferramentas que me permitiram mais tarde fazer música e toda essa parte. No fundo, compor é improvisar, mas com tempo, não é? Uhum. A improvisação é em tempo real, compor temos um bocadinho mais de tempo para explorar e para brincar com as várias partes da canção. E no fundo, quando eu vou para Amsterdão, eu ainda achava que ia ser cantora de jazz. Porque, uhum, porque de facto, pronto, mergulhei naquele mundo, e ainda hoje tenho muitas ligações ao jazz, ainda continuo a ensinar jazz, e se calhar daqui a umas décadas volto a fazer um disco de jazz.
3: Sério, só daqui a umas décadas não gostavas de aventurar assim numa experiência diferente de qualquer relacionada mais ao jazz?
4: Agora não. Porque no fundo, aquele jazz que me apaixonou primeiramente é um jazz que já foi feito muitas vezes, não é? Uhum. E que já foi muito bem feito.
3: Pois.
4: Portanto, é sempre aquela coisa de será que eu tenho alguma coisa a acrescentar ou não. Depois, o jazz autoral, eu comecei por aí, comecei por fazer... em Amsterdão comecei a compor e fazia música com muitas partes e com harmonias para fazer solos e com uma estética mais moderna no jazz. Mas aos poucos comecei a perceber que eu estava a tentar chamar de jazz uma coisa que era uma canção se calhar mais pop ou mais indie, e fui percebendo isso. Eu acho que no último ano em Amsterdão eu já percebia que não ia fazer propriamente jazz. Ainda assim, faço aquele meu primeiro disco, O Avesso, que ainda é um híbrido. Não está nem num lado nem no outro, porque achei, não, isto é super pop, eu vou ser, sei lá, Scarlet Leather, não é? Tipo a malta do jazz, nunca mais vai querer ouvir nada meu, porque isto é super pop. E depois, hoje em dia, olho para o disco e imenso espaço para improvisação, os arranjos assim
3: tudo,
4: mais
3: é?
4: Cruz. E se calhar a única coisa que eu não gosto desse disco, porque esse disco é muito querido também, é o facto de eu estar tão obcecada com a perfeição técnica e com, uhum, aquelas noias que vêm de estudar música num sítio como o Conservatório de Amsterdão, que é aquela coisa de afinação, de estar perfeita, a colocação.
3: Já estás mais relaxada em relação a isso?
4: Não, quer dizer, estou, claro que estou, mas é um processo, e é um, sim, processo que não é assim tão rápido como se pensa.
3: Uhum.
4: Eu ainda hoje me tenho de lembrar, tipo, mesmo quando estou a gravar, às vezes até maquetes em casa, e eu tenho uma canção que é uma coisa super pessoal, com uma letra que fala de algo que me diz muito, e estou tipo, aqui estás a desafinar, uhum, esquece isso. Porque isso não é aquilo que eterniza uma gravação, é,
3: claro,
4: é a vida que ela tem pela interpretação que tu lhe dás. Portanto, para mim ainda é um processo, eu acho que vai ser, claro, a minha vida toda.
3: Coitada de ti a levar comigo, que sou um canastrão.
4: Acho, né? Não, aprendi muito com o Happy Mess, e também foi muito importante para mim, porque nós temos este problema no nosso país, é que para os artistas de alguns segmentos, não temos aquela coisa das tours contínuas, de, uhum, fazer muitas datas seguidas, não é?
3: Uhum.
4: E isso é que dá a rodagem e a confiança, sim, em palco, não é? E eu, em Happy Mess, de repente, também porque não era tipo a vocalista principal, não é? Não tinha aquela pressão, uhum, toda em cima de mim, deu para descontrair, deu para desmistificar o palco. Portanto, foi muito importante. Além de que estava com uma alta fixe, e isso é sempre bom.
3: Exato. Mas tive essa sensação, porque vi-te um bocadinho a desabrochar, e vi na mesma altura em que estavas connosco a sair o teu primeiro disco. Ainda me lembro quando estávamos a fazer uma sessão de fotografias qualquer para o disco, acho eu, para a capa do disco, e tu mostraste-me pela primeira vez precisamente o Leva-me a Dançar. E eu disse, que coisa maravilhosa, isto vai correr tão bem. E a verdade é que correu, não é? Tiveste essa sensação com... Esse foi um single brutal, não é?
4: Foi mesmo, para mim foi surpreendente, porque eu, depois do Avesso, tive ali uma fase em terra de ninguém, não é? Porque depois de ter gasto as minhas poupanças todas e de repente o disco não passa em lado nenhum, uhum. E os concertos que eu tive foram aqueles que eu marquei, andei atrás e então arrumei as boxes e pensei, deixa-me cá avaliar e andei uma fase também a escrever muito em inglês. Andava a ouvir muito Angel Olsen e achei que ia fazer uma coisa nesse estilo. E depois, quando conheço o Benjamin, é que o Benjamin me diz: ah, olha, desculpa, mas eu agora só quero trabalhar com artistas que escrevam em português, portanto, escreves em português. E eu tinha uma canção que não era essa, era uma que se chama Vai Ser Melhor, que era a minha canção favorita e era em português. E então disse: ok, se não tivesse nenhuma, mas como tenho esta, deixa ver o que é que sai. E então andei ali a explorar e eu tenho muita facilidade na parte assim mais poética, mais lírica, mas para pop é um bocadinho diferente, porque fica um bocado pretencioso se vais pôr muitos floreados nas letras. Ou pelo menos, quer dizer, a mim isso acontecia-me. E de repente o leva-me a dançar. Andei às voltas. Primeiro ouvi uma coisa, eu acho que Leva-me a Dançar está guardado no meu telemóvel como Beach Boys 3, que é assim uma coisa, assim um imaginário meio dreamy, assim inocente, não sei o quê. E depois estou com Se o Amor é Leva-me a Dançar. Primeiro ainda teve a fase o Leva-me a Jantar, depois ok, Leva-me a Dançar acho que vai funcionar melhor. Mas Se o Amor é o quê? Andava às voltas, Seu Amor é Feio. Seu Amor é... E de repente estou a cantar em casa, Seu Amor é Feio. E lá de trás o Pir grita: alta cena, Seu Amor é Sério, brutal. Ele percebeu mal, mas resolveu uma canção. Pronto. E agora, falando do que isso foi especial para mim, eu não estava à espera, a canção sai. E de repente o Nuno Markle faz logo um post sobre a canção que a irmã lhe mandou, que a Ana lhe mandou, e depois o Samuel Lúria também escreve um artigo de opinião, que ele tinha uma crónica na altura, e escreve um artigo delicioso sobre a canção. E pronto, e portanto para mim tipo, foi muito surpreendente. E como eu também já estava muito massacrada pelos, se calhar, 2 anos anteriores, em que ouvi uma data de nãos e mesmo de outros produtores, e estava um bocado perdida. De repente, foi um bocado surreal que a canção tivesse a ter aquela atenção toda, e pronto, e a canção abriu o caminho para o resto.
3: E é uma grande canção, sem dúvida. E,
4: obrigada.
3: E ainda bem que correu bem, porque merecias e mereces. Olha, vamos... começar a olhar aqui para a tua
4: as tuas escolhas,
3: não é? Imagino que não deve ter sido fácil. Algumas eu já adivinhava.
4: É,
3: aqui.
4: Claro, a Sheryl Crow tinhas de adivinhar, não é? Não podia não estar a Sheryl Crow.
3: Já te chateei tanto com isso, não é? Foi assim. Queres começar por aí? Vamos pela Sheryl Crow.
4: Pode ser, assim eu brinco, estou a ouvir.
3: Isso. Eu acho que vamos até à tua adolescência. Vamos lá ouvir Redemption Day.

0: Ok, Joana, dou o braço a torcer, esta canção é boa.
1: Pois é.
0: Conta-me lá aqui a tua paixão por Sheryl Crow.
1: Então, olha, como começa, eu
0: com
1: sei exatamente
0: anos,
1: dizer. Não sei se era já com 3 ou até antes, porque um tio meu ofereceu-me um disco da Sheryl Crow que tinha um disco bónus que era um concerto ao vivo. Pai, 5 ou 6 malhas tocadas ao vivo. E foi esse disco que eu gostei mais, até que o outro que tinha aqueles êxitos todos, o All I Wanna Do, Living in Las Vegas e não sei o quê, que é um bom disco. Mas, na verdade, nesse disco a voz dela está super processada na maioria das músicas e depois no outro ao vivo aquilo tem outra alma. E eu lembro-me que foi a primeira vez que eu me senti uma sensação que vim a ter várias vezes ao longo da minha vida, que é chata por estar a mostrar um disco a outras pessoas. Tipo, repara aqui neste detalhe que ela está a fazer, este floreado na voz e o que é que a guitarra faz aqui, não sei o quê. Eu ouvi mesmo esse disco muitas vezes. E se calhar é assim o primeiro contacto que eu tenho com uma cantautora. E aqueles primeiros discos dela, para mim, são mesmo muito, muito bons. Este é o segundo disco, chama-se mesmo Sheryl Crow. E tem eu adoro o disco do início ao fim. Eu gosto mesmo das canções
0: ainda
1: todas.
0: Ainda continuas a ouvir?
1: Ainda continuo a ouvir. A produção tem muito bom gosto, e tem aquela coisa muito americana, da folk americana. Pronto, recomendo este disco.
0: É engraçado, tu tens muitas referências folk, vais buscar a muitos territórios da folk, mas não sente-se nos discos, mas não se impõe, não é? Tens ali uma fórmula.
1: Eu não sei.
0: Foste apurando.
1: Eu vou dizer porque é que eu estou a dizer eu não sei. Porque agora a música que eu estou a escrever agora está a vir buscar um bocadinho.
0: Olha,
1: mais. mas é delicado, porque, quer dizer, eu não sou americana e eu não quero imitar um produto americano.
0: Pois, isso é sempre tricky, não?
1: Mas honestamente, hoje em dia estou um bocado a marimbar para isso, porque a música americana influenciou-me muito. E se calhar mais do que a música dos cantautores portugueses, que eu gosto muito e tenho como referência. Mas a música americana, aliás, a música que nós ouvimos nos anos em que somos adolescentes, eu acho que nos marca para sempre. E pronto, portanto, eu já estou a perder um bocado esse pudor, mas caminho mais nessa direção. Sobretudo esta questão, para já a guitarra é o meu instrumento favorito, estes ostinatos da guitarra, estas linhas da guitarra acústica, eu adoro.
0: Mas tu compões mais ao piano, não é? Ou não?
1: Pá, eu componho... Para já, de muitas maneiras diferentes, porque eu acho que isso também me desencalha quando estou a sentir que estou aí muito para o meu
0: lado. Às vezes até à capela, muitas vezes, não é?
1: Não, mas era isso que eu ia dizer. Eu, na verdade, eu componho com a imaginação. Eu digo isto muito aos meus alunos, que é as pessoas que querem começar a escrever música e não tocam nenhum instrumento. Ou tocam, mas de uma forma limitada, que era o meu caso quando comecei a escrever. A primeira vez que eu escrevi uma canção foi em Amsterdão. E as primeiras tentativas foram ao piano. E lembro-me do meu pianista, um grande amigo, que é o Spiros Manasis, que é um pianista grego, dele me perguntar se eu compunha, porque eu improvisava, porque eu gostava muito de improvisar. E eu disse-lhe que não, porque não tinha gostado de nada do que tinha feito até então. E ele perguntou: como é que fizeste? Eu: ao piano. E ele: mas tu não és pianista.
0: Pois, isso condicionava-te, não é?
1: O piano nem 5% tem do potencial que a minha imaginação pode ter. E se tu ouves música dentro da tua cabeça, tu só tens de arranjar uma maneira de desencarcerar, seja a gravar com o dictafone, que é uma coisa que eu faço imenso, seja depois, ok, agora que acorde é que eu estava a ouvir aqui, é este? Não, é este. Claro que aí ajuda muito eu ter esse conhecimento, porque já sei como lá chegar de uma forma rápida, digamos assim. Mas, portanto, eu escrevo, eu imagino

0: muitas vezes a coisa na minha cabeça, ou às vezes é tipo, ah, deixa eu ver o que é que sai, começa a cantar qualquer coisa, uhum. E às vezes já está ali uma parte de uma canção nova, isso é muito fixe, adoro quando isso acontece.
1: Sem barreiras, sem janelas a fecharem-se. Olha, o que é que a Joana com 13 anos ouvia, além de Sheryl Crow? Lembras-te?
0: Ah pá, ouvia o que os meus pais ouviam em casa, Eric Clapton, uhum. Dire Straits, Trovante, Luís Represas, GNR, uhum. Sim, e Bon Jovi, pronto, está bem. Não ouvia Bon Jovi, os meus pais não ouviam Bon Jovi, era mesmo eu. Não, eu comecei, a minha primeira banda que eu fui fã foram os Queen. Comecei em grande, okay. Muito bem, na primária, lembro-me disto, os meus amigos também ouvirem. E depois a seguir foi Bon Jovi, pronto.
1: Mas sendo havia que... muito essa coisa das tuas amigas ouvirem, a tua tribo ouvir determinada música, os Bon Jovi era por aí, era...
0: Não, quer dizer, era aqui estou a falar, aqui estou... Não, aqui os Bon Jovi, eu nem sei como é que começou com os Bon Jovi, honestamente. Eu não sei, sei que eu tinha os VHS dele naqueles concertos, ainda com o cabelo comprido, Living on a Prayer, e pronto, devia ter... Não me lembro como é que comecei a ouvir Bon Jovi. Sei que tinha os discos todos, tinha posters na parede, era mesmo um nível assim embaraçoso. E depois fui vê-lo a Alvalade. O meu pai levou-me, a mim e umas amigas e a minha irmã, e aquilo foi um... Para já, eu lembro do meu pai, que sempre teve assim bom gosto musical, dizer assim, acho que para ao vivo canta bastante bem. Pronto, foi assim a maneira dele de empatizar com a estrela.
1: O teu pai que não é o Vitor Espadinha já
0: meu
1: agora,
0: pai
1: não é?
0: Que não é o Vitor Espadinha.
1: Tens esse fadário, não é? Desde sempre.
0: Sim. E lembro-me que ele agarrou numa miúda, pegou numa miúda ao colo, levou-a para o palco e eu lembro-me que o estádio de Alvalade explodiu em histeria, claro. Tudo aos gritos, porque o Bon Jovi estava com uma miúda ao colo. Hoje em dia podia ser mais complexo, mas pronto.
1: Mas então havíamos já coisas que ouvias em casa e em família. Já agora, naqueles almoços que já acontecem há muitos anos, não é? Que tu falas sempre de...
0: Em Serpa.
1: Em Serpa.
0: É a música alentejana. É a música alentejana.
1: E vocês fazem questão de cantar, não é?
0: Sim, é assim. Há a parte da música alentejana e depois há, hoje em dia, tipo, por exemplo, o meu tio Carlos, que é um músico, não é um músico profissional, mas uhum. é um músico de coração, toca piano e tem uma orelha do caraças, então sacava sempre tudo do ouvido, uhum. apesar de, pronto, depois não ter a técnica de um profissional. E eu lembro-me dele sempre a tocar Jobim e coisas de Chico Buarque, uhum. ou no piano ou no acordeão, isto um bocadinho mais tarde. Portanto, fazemos assim umas sessões musicais em que hoje em dia já muitos primos também cantam, uhum. o meu irmão, pronto, que também é músico, a tocar guitarra, o Pir também quando se junta. Mas a memória que eu tenho de infância é de cantar à alentejana e de ter começado a cantar antes de falar, ou seja, trautear as modas. Isso, uhum. o canto alentejano tem muito isso, não é? É uma coisa de tradição oral. E achei piada depois começar a ver o meu filho fazer a mesma coisa. Não necessariamente com música alentejana, porque ele não tem tanto contacto como eu. Já conheço algumas modas que repete desde bebê, mas no caso com as minhas músicas. Uhum. Eu lembro-me do Chico, muito pequenino, começar. Foi tio! E eu. Não pode ser. Não, eu não. O quê? Ainda não tem 2 anos e está a cantar a minha música. Ou seja, porquê? Porque ouvia e tu reproduzes o que ouves.
1: Claro.
0: E a música é uma linguagem. Aliás, as palavras, a forma como nós falamos, tem música.
1: E tu achas que essa paixão vem daí? Essa tua coisa de descobrir e de encontrar um caminho na música?
0: Bem, eu acho que vem daí. Ou seja, o lado da minha mãe é o lado mais musical. O lado do meu pai é o lado mais literário. Eu tenho uma tia que é tradutora e também escreveu muitas coisas e conhece muitos livros. Foi reitora da Universidade de Macau. E que é uma apaixonada por poemas e por livros. E eu acho que essa veia literária vem desse lado. E depois junto à parte musical do lado da minha mãe. Portanto, tenho aqui uma sorte de ter duas inspirações dos dois lados.
1: Sim. Mas só assumiste depois de direito, não é? Que foste para direito porque foi pressão familiar, foi porque sentiste que tinhas de tirar
0: um... Eu nunca te disse isso.
1: Não.
0: Eu nunca te contei porquê.
1: Se calhar esqueci-me.
0: Eu fui para direito porque eu não entrei em ciências da comunicação, que era o que eu queria. Eu queria ser jornalista. Aliás, o meu irmão vem tirar esse
1: sorte,
0: curso depois.
1: Pá, ninguém quer ir para jornalismo hoje em dia.
0: Não, eu também acho que teria ido ao engano. Porque o que eu pensei foi, ah, eu gosto de escrever e o que é que, qual é a profissão que me liga mais a isso. E de facto, um jornalista, se for bom, também tem de ter aqui alguma contenção na criatividade.
1: Sim, vives com muitas barreiras, não é? Os factos condicionam-te.
0: Claro.
1: Condicionam a criação, é sempre.
0: Então,
1: um
0: na altura,
1: pouco frustrante.
0: Na altura, convenceram-me que, não podendo ir para Ciências da Comunicação, que direito seria uma ótima formação, porque é um curso que efetivamente traz muito conhecimento, não é? O problema é que quando se dorme nas aulas, esse conhecimento não é absorvido da mesma forma. E eu, pronto, eu quando fui estudar já para a OT, foi a meio do curso de Direito. E a meio do curso de Direito ganhei esse boost e fiquei tão, sei lá, entusiasmada e motivada que depois fazer o resto do curso de Direito já foi muito mais leve, porque estava contente, não estava frustrada.
1: Uhum.
0: Mas fui completamente ao engano. Aliás, este ano...
1: Mas acabaste.
0: Acabei. Okay. Este ano faz 20 anos.
1: Oh,
0: este era o encontro dos 20 anos. Meu Deus.
1: Foste?
0: Hã? Vou.
1: Aí vais.
0: Vou.
1: É, nem sei, não tenho paciência para essa. Tenho medo desses reencontros.
0: Eu também tenho medo.
1: Um bocadinho assustador, não sei.
0: Não, completamente.
1: Olha, tens algum alinhamento na cabeça ou posso ir para
0: onde? Podes ir.
1: Aí eu vou aqui ao Nick Drake, está bem?
0: Boa.

0: Índice Médio de Felicidade, hoje está cá a Joana Espadinha, escolheu esta canção incrível, Riverman. Foi das descobertas que eu tive recentes, mais incríveis, e tem a minha idade esta canção, portanto, descobri o primeiro acaso. Estava-te a contar, saiu a semana passada uma versão do Sr. Jorge e do Beck, incrível, e depois fui confirmar se a canção era do Beck ou do Sr. Jorge, e afinal era do Nick Drake, e descobri este Pink Moon, que é um álbum incrível.
1: Ele tem várias, mas sim, este também, este é incrível. E esta canção, eu vou dizer como é que eu ouvi a primeira vez. Foi numa versão, se não me engano, da Marta Hugon, com o arranjo do Filipe Melo.
0: Okay.
1: E foi assim que eu fui descobrindo o Nick Drake. E pronto, depois quando ouves o original, aquilo é completamente muito impactante. É desarmante, não é? Mas também só soube muito mais tarde que ele tinha morrido e como é que tinha morrido, não é? Que se suicidou. E esta música. A música que ele escreve tem uma profundidade e uma melancolia, nostalgia, aparente simplicidade, não é?
0: Uhum.
1: Por exemplo, esta versão, é engraçado que o Filipe Melo, no meu último disco, ele ajudou-me a fazer o arranjo de cordas. Trabalhámos em conjunto, eu trouxe-lhe assim um primeiro esboço e depois tivemos assim a trabalhar non-stop durante 2 dias no arranjo de cordas, e ele é das pessoas mais generosas que eu conheço, e ele disse-me, e estávamos a falar de Nick Drake, porque para mim é uma referência, estes arranjos de cordas são uma referência, porque é assim, eles parecem mais simples do que são, efetivamente. Mas ele disse-me uma coisa engraçada que eu nunca tinha pensado, que é: se a canção for simples, o arranjo pode ser complexo de cordas, e se a canção for mais complexa, o arranjo tem de ser mais simples, pronto. E esta canção é uma canção que sem o arranjo fica muito despida, muito simples. Uhum. Efetivamente.
0: Sim, basicamente é guitarra acústica, não é?
1: Sim, e muito repetida.
0: Sim.
1: Não é? É sempre a mesma estrofe que repete, é sempre a mesma melodia que repete, mas para já, pronto, é a forma como ele canta e tudo mais, e depois o arranjo que vai construindo a tensão ao longo da música. É, parece que estou a ver um filme à minha frente, é mesmo muito inspirador.
0: Eu gosto muito deste território, Stephen, sei lá, o Jeff Buckley.
1: Sim, estávamos a falar.
0: Iron Wine, aquelas coisas assim, que tem este lado lo-fi que eu gosto muito, aprecio cada vez mais, não sei porquê. Já passei pelos arranjos, gostar arranjos mais complexos, e hoje faz-me arrepiar o simples.
1: E esta coincidência estranha, eu por acaso não me lembrei de escolher nada de Jeff Buckley, que eu também adoro, e aquele álbum Grace é uma obra-prima que aqui está. E mesmo a forma como ele cantava e a naturalidade com que ele cantava, aquilo parecia que lhe saía absolutamente sem esforço. Nem é sem esforço, não é? Porque aquela alma toda. Mas isto para dizer que de repente, para mim, sempre sem ter consciência, associei Riverman, porque ele também morreu num rio, e então tipo. Uhum. Também morreu, não. No Rio foi
0: também morreu.
1: Mas o livro. O livro, estás a ver? Já estou a entrar em paragem. A canção, não é? É o Riverman. E de repente fiz esta associação sem ter muita consciência dela.
0: Uhum. Seguramente que tens ainda hoje referências que são recorrentes. Imagino que Fleetwood Mac é um porque não fui o primeiro a associar assim um bocadinho o teu ambiente. Ainda hoje sentes que procuras essa sonoridade, gostas de estar nesse conforto desse universo ou não?
1: Sim, sem dúvida. Tem a ver também com o que estávamos a dizer, coisa estética mais americana, folky, etc. Os Fleetwood Mac tiveram um papel muito importante no material Tem Sempre Razão, no meu segundo disco. com o Benjamin, e eu não os conhecia bem, eu conhecia uma outra música, mas de repente ouvimos muita música quando estávamos a fazer a pré-produção do álbum e esse, o disco que tem o Dreams, é uma obra-prima de bom gosto, não é? Do que é um bom arranjo e de... E como vestir as canções, é isso, com bom gosto, mas ao mesmo tempo uma forma muito viva. E uma coisa que eu sinto que não é só a questão do ambiente ser confortável, eu acho que também tem a ver com uma questão mais filosófica da música que eu gosto de ouvir e que é uma música com instrumentos reais. E com esta...
0: Mais orgânica.
1: Com esta componente mais orgânica. E portanto, mesmo a música que eu estou a escrever agora, eu imagino guitarras com cordas de aço. E também ando a ouvir muito um disco que é aquele antes dos Fleetwood Mac, não é? Da Stevie Nicks como é que é? Buckingham, não é? Esse disco, que foi, há pouco tempo, rearranjado pela Madison Cunningham, que é outra... pérola da nossa geração, super cantautora, super guitarrista americana, e ela e o Andrew Bird fizeram uma versão desse disco com arranjos novos, mas com a mesma estética e a mesma alma, que também é muito fixe. Portanto, eu ouvi primeiro o disco da Madison e depois fui ouvir o original e estou completamente apaixonada. A Stevie Nicks é incomparável. É a maior.
0: Eu acho que tu és a Stevie Nicks portuguesa.
1: Epá, isso é o melhor elogio que tu me fizeste.
0: Mas sinto mesmo. Acho que consegues ir buscar o melhor dos Fleetwood Mac e trazê-lo para a nossa sonoridade, para criar-te um universo que é teu. Acho que isso é um desafio para qualquer artista, ter assim um territóriozinho.
1: Olha, agradeço-te, fico muito feliz com as tuas palavras.
0: Sim, eu acho que é reconhecido por toda a gente. Olha, estamos a falar de Fleetwood Mac e vamos ouvir, não é?
1: Porque sim,
0: é a tua escolha.
1: Vamos ouvir a Dreams.

0: Fleetwood Mac, escolha da Joana Espadinha. É uma boa canção para fofocar, não é? Estávamos aqui a falar.
1: Nós tínhamos enquanto muita ouvimos. Conversa para pôr em dia.
0: Exato. Olha, ajuda-me lá a perceber aqui uma. Há uma coisa que me recordo sempre de ti: o teu amor
1: à gastronomia.
0: À gastronomia.
1: Claro.
0: Já te tornaste uma grande cozinheira ou não?
1: Não.
0: Não.
1: Não.
0: Como é
1: não.
0: que é possível?
1: Como é que é possível? É que eu não tenho paciência. Ou seja. Eu acho que tenho algum jeito.
0: Eu nunca ouvi ninguém que tivesse tantas ideias sobre um prato. Sobre qualquer coisa que nós comíamos diferente. Tu sabias a origem daquilo. Sabias porque é que esta coisa sabe melhor do que aquela.
1: É porque, é assim, pronto. Eu sou alentejana, não é? E no Alentejo come-se muito bem. Essa é a primeira questão. Depois eu tenho dois pais que são como eu, que adoram comer bem e cozinham os dois muito bem, verdade seja dita. A minha mãe cozinha muito bem coisas mais tradicionais, tipo carne de porco alentejana, açordas, peixe no forno, tipo, é tudo ótimo. E o meu pai adora fazer assim coisas mais gourmet, e portanto, eu nasci no paraíso, não é? E pronto, e temos muito este culto de comer bem, né? Comer para safar. Não é um conceito para isso, como uma torrada com queijo qualquer bom em cima. E então, porque é que eu gosto de cozinhar quando tenho assim uma ideia, uma coisa, tenho assim um ou outro prato que gosto de fazer muito bem, e aí pões o tempo. Para cozinhar bem, precisas de pôr tempo nas coisas. Aquela coisa de cozinhar rapidamente, coisas que crianças de 5 anos gostem. Que na verdade, pronto.
0: Esse é o lado chato sempre, não é?
1: É.
0: Mas a felicidade que tu tens à mesa e é um momento de confraternização e tu gostas de falar e de contar histórias. É um momento em que eu te vejo sempre muito feliz aí e no palco, não é?
1: Sim, sim. Eu acho que uma das coisas que eu menos gosto de cantar em palco é o facto de, quando vou cantar, não poder comer muito antes.
0: Pois.
1: Estar com essa limitação, porque por isso é que eu adoro jantar a seguir ao concerto. Isso é perfeito. Tipo, porque já estás relaxado e podes só comer à tua vontade.
0: Estás. E nas digressões vamos sempre comer assim em restaurantes bons, não é? E uma pessoa tem que
1: olha
0: se
1: que também já apanhámos
0: coisas. Claro, claro que sim, isso faz parte da história sempre. Os pardieiros da estrada também lá andamos.
1: Sim.
0: Olha, ajuda-me aqui a ir até à adolescente outra vez e à fase em que tu começaste a pensar nas canções que podiam ser a tua vida. Há um momento em que tu decides na tua cabeça que definitivamente eu quero cantar, quero compor, quero tornar-me uma pessoa que hoje és. Há um clique ou não há um clique?
1: É assim, houve um clique, porque foi mais ou menos a meio da faculdade. Eu primeiro, há dois momentos, eu primeiro participei num musical, era um musical amador, mas com encenado pela Matilde Trocado, que hoje em dia já tem uma carreira longa enquanto encenadora, mas foi amador porque foi para o nosso círculo de amigos, foi para com um intuito solidário, ninguém ali era profissional, e era um musical que se chamava Broadway e que reunia vários êxitos de vários musicais, numa história sobre uma rapariga que vai para Nova Iorque para tentar a sua sorte. Pronto. E o espetáculo, na verdade, foi muito bem conseguido, encheu nas 7 noites. E eu fiquei tão entusiasmada com aquilo, porque antes do espetáculo começar e antes dos ensaios houve uma espécie de um workshop para se decidir papéis, etc. E eu cheguei lá, já sabia as músicas todas que estavam no CD, já sabia tudo de cor. E então a Matilde na altura pediu-me para eu ajudar com a banda. E então eu ia ensaiar com a banda e cantava as músicas todas. Para mim foi, para mim que não tinha muita experiência na música, tinha tido uma banda de garagem também no liceu. Mas foi assim um primeiro contacto com um meio profissional mais a sério e nunca tive tão feliz. Tudo, adorei tudo. Depois, a seguir aos espetáculos, íamos sempre comer à carruagem ou outro sítio lá em Cascais, onde comíamos hambúrgueres especiais. Imagina, depois de um espetáculo, à 1 da manhã, vais comer um hambúrguer especial cheio de batatas fritas. Portanto, tudo naquela experiência foi incrível para mim. E, portanto, aí já foi ok, eu estou muito feliz a fazer isto, eu se calhar devia fazer isto mais a sério. E depois tive um momento com um professor na minha faculdade de Direito que a respeito, a propósito de algo que eu escrevi num teste, na altura, algo que eu disse sobre o próprio direito e os mecanismos e para mim a frustração que era sentir que o direito não estava próximo das pessoas, que só quem realmente dominava aquela linguagem é que conseguia ter acesso à justiça, não é?
0: Uhum.
1: E esse professor, que foi o professor João Calpers, que entretanto, se não estou em erro, se não estou a dizer uma baboseira, ainda está no Tribunal Constitucional.
0: Não, por acaso não sei.
1: Mas se não está, esteve, uhum, recentemente. Ele escreveu nesse texto assim, que se perguntava, revelava uma tal incompreensão pelo fenómeno jurídico, pelo direito e os seus mecanismos, que ele se perguntava se eu tinha escolhido bem o curso. Isto é assim uma coisa, eu vou dizer, eu chorei a tarde toda. Até o professor percebeu que eu não estou aqui bem. E depois fui falar com ele e ele, na verdade, foi muito querido e disse-me, não, eu não estou a dizer que a sua opinião não é válida, só que eu percebo que alguns alunos que eu tenho podiam ser brilhantes noutra área e estão aqui, ou por vontade dos pais, ou por algum equívoco. E então até escrevia lápis, porque não sabia se havia de escrever,
0: uhum,
1: se havia de dizer isto ou não. Mas a verdade é que aquilo foi um wake-up call para mim.
0: E na altura semestre, custou-te, se calhar, mas depois...
1: Custou-me, mas no semestre seguinte eu estava inscrita no Hot Club. E isso foi um clique. Depois, a partir do momento em que estive no Hot Club, foi, ok, é isto que eu quero fazer, não há hipótese.
0: Isso corta para a Joana Espadinha, que escreve agora para outros autores, já... Para uma Carminho,
1: isso é um
0: por
1: salto,
0: exemplo,
1: um salto quântico.
0: Não é?
1: É, pá, isso é uma felicidade mesmo muito grande que eu tenho. Sobretudo escrever para estes intérpretes e a Carminho em particular, que foi assim, foi um grande salto que eu dei. Foi das primeiras vezes que eu, do nada, estou a escrever, estou a ouvir uma melodia na minha cabeça e estou a imaginar uma cantora a cantar, e era a voz da Carminho. Eu disse, pai, tenho de de lhe fazer chegar isto. Mas ainda demorei imenso tempo para lhe mandar a canção, a primeira canção de todas. E depois, ao fim de para aí um ano, é que eu tinha um amigo em comum com a Carminho, que era o João Anúncio, que é muito amigo da minha família e toca guitarra portuguesa muito bem. E mandámos-lhe, eu e a minha mãe, estás de mandar, pronto, está bem. Mandámos-lhe a canção e a Carminho respondeu de uma forma muito elegante, como só ela sabe, a dizer que tinha gostado muito da canção, mas que ainda não sabia quando e quando faria sentido utilizá-la.
0: Uhum.
1: Portanto, se eu lhe dava algum tempo para ela processar e decidir. E eu achei que ela estava só a ser simpática. E depois, mas na verdade ela estava a gravar o disco do Tom Jobim na altura. E depois, assim, dois anos depois disto, ela grava finalmente a canção e grava outra canção minha, e já lhe tinha enviado mais coisas. E é isso, é uma sensação indescritível, algo que parece que começou na minha cabeça. Eu ouvi a voz dela na minha cabeça e de repente é real, materializou-se. E eu percebi que, pronto, que para já, até profissionalmente, era uma carreira de compositora.
0: E tu gostas hoje de fazer isso?
1: Eu gosto muito, muito, muito. Porque permite-me viver mais vidas do que aquelas que eu quero cantar.
0: Uhum.
1: E isso é um luxo.
0: Sem dúvida. E tens escolhido a dedo, portanto, também isso acaba por tornar a tua carreira ainda mais consistente, não é? Eu acho que chegaste a um ponto... Sentes que as pessoas já olham para o teu trabalho de uma maneira diferente hoje em dia? É difícil sempre para uma mulher assumir-se com uma carreira a solo, como compositora, como letrista, não é? Sempre houve montes de complexos.
1: As coisas sempre, mudaram sempre... muito, sabes?
0: Sim, eu sei,
1: desde que eu comecei, mudaram muito, porque eu ainda me lembro, nas primeiras entrevistas, de muita gente assumir que tinha sido o Benjamin a escrever as minhas canções.
0: Uhum.
1: Normal, eu falava muito nele, não é? Enquanto produtor e o papel tão importante que ele teve naquele álbum, no material tem sempre razão, mas pronto, mas as canções eram efetivamente todas minhas e hoje em dia isso é impensável. Tens imensas cantautoras, malta da nova geração, olha, como a Rita Cortesão, que ganhou o Termómetro recentemente, que foi também minha aluna no OT.
0: Mas tu fizeste esse caminho para muita gente, não é? É um bocadinho de transição. Porque havia muitas.
1: Não sei.
0: Tenho ideia que havia muitas intérpretes. Cantautoras não são assim tantas, não é?
1: Cantautoras menos, não é? Quer dizer, na minha altura, Sem dúvida, Luísa Sobral, a Márcia, a Rita Red Shoes, tipo, uhum. eram assim os nomes que se ouviam mais da geração mais próxima da minha, não é? Uhum. Mas hoje em dia temos muita gente, muito boas cantautoras, e eu acho que foi de facto uma mudança muito boa, uhum. progressiva e pronto.
0: E tu, a trabalhar, gostas de ter gente. Desde logo amigos, não é? Mas pessoas que respeitas e que gostas, e gostas de te envolver com outros artistas. E já agora, perguntar-te qual é a tua relação, por exemplo, quando estás em grupo, não é? Nos Cassete Pirata, por exemplo.
1: Olha, para já é muito específico, porque como tu sabes, o Pir é o meu marido não oficial, mas com quem eu estou há 15 anos. Portanto, e esta coisa, na verdade, ele começou os K7 e eu acompanhei esse nascimento dos K7. Eu escrevi a primeira letra da primeira canção, depois a partir daí escreveu sempre ele e evoluiu. Ele escreve letras de uma forma incrível. Mas eu lembro-me desse nascimento do K7 e lembro-me de pensar, de não me ver como teclista, não é? Porque eu não estudei piano. E ter pensado, mas porque um bocado aquele síndrome de impostor, não é? Porque aquele. Quero que eu esteja no grupo. Isso, em termos práticos, facilitou muito a nossa vida, porque viajámos muito juntos, damos-nos todos muito bem, temos um grupo de amigos muito fixe, e é um privilégio, quer na minha banda, quer em K7, as pessoas com quem nós trabalhamos. Pronto, a desvantagem, o miúdo não pode ficar com um dos dois quando o outro vai, mas temos a sorte de ter duas avós bastante... disponíveis e que ficam muito felizes de ficar com o neto.
0: Mas gostas desse trabalho em grupo onde não tens, quer dizer, não consegues controlar tudo como a solo, não é?
1: Sim, um bocado aquilo que eu estava a dizer de Happy Mess, tem esta coisa de não ser a vocalista principal, tira muito o peso de cima, portanto. Estou em cassete de uma forma se calhar mais descontraída do que estou quando vou em nome próprio, isso sem dúvida. Depois, sim, gosto de trabalhar com bons músicos e que sejam pessoas, e boas pessoas, porque há muito bom músico com quem eu não seria compatível e a vida é curta e nós passamos muito tempo a conviver com estas pessoas do que no concerto em si. Portanto, acho que para mim isso é essencial, dar-me bem com as pessoas com quem estou a trabalhar. Depois, eu tenho várias fases do processo. Eu, no processo pré-produção, eu gosto muito de trabalhar com o produtor, muito. E foi uma coisa que eu descobri com o Benjamin e hoje em dia também com o Tony, também com o Ben Monteiro. Dá muito gozo estar a trabalhar depois na produção das canções. Na parte da composição, tenho mais reticências porque trabalho mais de forma solitária. Ou seja, também porque... talvez pela minha personalidade, sempre fui muito conciliadora e muito queria ser simpática e agradar a todos. Senti muitas vezes que calava a minha voz e aquele espaço, por excelência, é um espaço em que eu estou à procura da minha voz. E às vezes sinto-me condicionada quando estou a trabalhar com outras pessoas na composição. Pronto. Dito isto, por exemplo, tenho muitas parcerias com o Pir e é das pessoas com quem eu mais gosto de trabalhar em composição e tive... outras experiências muito felizes a escrever com outras pessoas. Atenção, uhum. por exemplo, no disco da Marisa Liz há muitas parcerias ali, mas por excelência, quando estou a compor, eu acho que estou mais no meu ambiente, estou mais como um peixe dentro d'água quando estou sozinha a trabalhar.
0: Olha, outro território onde estás como um peixe na água é a música que chega do outro lado do Atlântico, a música popular brasileira. Vamos até aos anos 70, acho eu. Elis Regina, pode ser?
1: Boa.

0: sempre arrepiante ouvir Alice. É uma viagem. Quando é que descobriste a Alice, não te lembras?
1: Ah, olha, a primeira vez foi na Chuva de Estrelas. A menina que foi imitar, uma rapariga que foi cantar a Romaria. Foi a primeira vez que eu ouvi algo cantado por ela. Mas eu acho que a descobri melhor em Amsterdão, um bocado porque eu trabalhava num restaurante e o gerente era brasileiro e adorava a música, assim, melómano à séria. E emprestou-me imensos DVDs de Alice e a partir daí eu fiquei completamente viciada. É assim a minha cantora favorita. É. Uhum. Ninguém alguma vez cantou ou vai cantar como ela. E ela influenciou também muitas intérpretes. É lindo o que ela faz. E depois, esta canção escrita pelo Milton Nascimento, que eu até dou como exemplo do que às vezes em aulas de songwriting ou em workshops, como uma canção em que o storytelling está perfeito. Não é? Que esta coisa do... das crianças que não têm preconceitos e brincam com quem tiver de ser, mas depois os dois amigos separam-se e depois quando voltam um trabalha na fazenda e o outro vem com a noiva e vai mandar no amigo. E numa história tão simples explicas os desequilíbrios e as injustiças do mundo. E pronto, é lindo. Adoro esta canção.
0: Tu és sensível a essas coisas, porque falei montes de vezes contigo sobre as injustiças sociais, eram as tuas indignações semanais quando nos encontrávamos.
1: Olha, nem tenho essa noção, não. Sabes? Não.
0: Todas as semanas na carrinha íamos de viagem e tu, porque eu esta semana ouvi isto, não achas inacreditável? Não
1: sei. Eu acho que eu se calhar também nessa fase estava mais vítima do algoritmo, não é? Aquela fase em que começamos todos um bocado aquela pessoa publicou aquilo. Hoje em dia já percebes também a falar se aqui isso pode ser, não é? Porque o algoritmo também existe para nos dividir, porque isso é o que rende. E portanto, se calhar estava numa fase mais indignada, mas sim, eu acho que penso muito nisso. Penso muito, sei lá, porque é que há pessoas com tanta sorte aparente, não é? E outras com tão pouca sorte, basta nasceres noutro sítio no mundo. E isso são coisas que às vezes tiram o sono.
0: E por exemplo, o lado, eu li muita coisa sobre associar então ao feminismo. Eu nunca senti muito isso nas conversas que fomos tendo. Sentes-te uma feminista?
1: Sinto-me uma feminista naquilo que é o feminismo, não é? Que é procurar que tanto homem como homens e mulheres tenham os mesmos direitos e as mesmas oportunidades, que é uma coisa que nem toda a gente percebe, não é? Quando falam de feminismo, falam já muitas vezes com uma carga negativa, não percebendo que o trabalho que foi feito e que permitiu muitas coisas que hoje em dia damos por garantido, nem nos apercebemos que se calhar há 60 anos não existiam, mas ainda falta, ainda não há igualdade efetiva. E se calhar isso é uma coisa utópica, não é? Se calhar pelas características, por muitas condicionantes, há coisas que nunca conseguimos equilibrar totalmente, mas é preciso que haja essa consciência. Mas sobretudo também não quero uma coisa encomendada, no sentido que quero continuar a pensar pela minha cabeça. A mim só me incomoda quando dizem não, isto é ser feminista e isto não é. Porque é isso, somos todos seres pensantes e o espírito crítico é muito importante, até porque em nome de teoricamente bons valores também se cometeram no mundo muitas atrocidades, portanto.
0: E cometem.
1: Exato.
0: Olha, vamos aqui a outra escolha tua, outra gigante, Joni Mitchell.

0: Índice Médio de Felicidade, mais uma das escolhas da Joana Espadinha, a nossa convidada desta semana, a trazer-nos aqui uma das mais influentes cantautoras do século XX e XXI. Ela continua incrível, não é?
1: Sim.
0: Estamos aqui a comentar que a voz dela, à primeira altura, muda, está mais grave, está mais... E uma intensidade diferente, não é?
1: É porque a voz traz a experiência toda que ela, entretanto, já teve. Não, é uma super cantautora. A primeira cantautora por excelência que eu... Se calhar só, eu na verdade conhecia depois de conhecer a Sheryl Crow, não é? Muito mais tarde, mas já com alguma maturidade para perceber o que é que estava ali em causa. E é uma artista muito inspiradora. Para já, porque na música que nós escrevemos ninguém nos pode imitar, não é? Sobretudo se for autêntica, se for realmente um espelho do que nós somos. E ela tem este registro muito... muito não formatado, não é? Uhum. As canções dela são. Ela podia estar a escrever um diário, contar uma história, mas ela leva-nos com ela. E é engraçado também imaginar a fase em que ela escreveu esta canção e aquilo que significava, não é? Viver na Califórnia. Em Califórnia. Ai! Na Califórnia.
0: Na Califórnia.
1: Viver na Califórnia, naquela fase meio hippie, deve ter sido também incrível, não é? E ela está-nos a fazer um retrato daquela época, não é?
0: Uhum.
1: There were lots of pretty people there, reading Rolling Stone, reading Vogue, e eu estou a vê-las à minha frente.
0: Sim.
1: E isso é uma das coisas também incríveis da música, transportar-nos no tempo.
0: Ela fez parte dessa cena de LA, não é? Apesar de ser do Canadá, caiu ali quase de paraquedas, mas fez parte do gang.
1: Sim.
0: grandes artistas que gravitavam ali,
1: Bob Dylan
0: desta vida e por aí fora. Olha, temos que acelerar, infelizmente, já estamos quase no fim, deixa-me cá ver. Vamos terminar com Chico Buarque. Que
1: maravilha.
0: Claro,
1: é uma ótima maneira de terminar.
0: Então não.
1: Sobretudo porque o Chico é assim a minha maior influência. Eu sou apaixonada pelo Chico. Ainda bem que, pronto. Eu acho que se tivesse nascido noutra época tinha sido stalker, porque ele é absolutamente incrível.
0: Já ouviste ao vivo ou não?
1: Não. Ah, que não. Como é que eu disse que não? Não, já ouvi ao vivo no Coliseu, sim.
0: Uhum.
1: Aqui há uns anos. E pronto, e é isso. É um cantautor por excelência, poeta. Também adoro os livros todos dele, já li tudo. Acho que não falta nada. E as imagens que ele cria, eu acho que há canções que eu escrevi com imagens de livros dele.
0: Uhum.
1: É mesmo uma inspiração muito, muito grande.
0: Ninguém escreve como ele o cotidiano, as coisas simples, não é? Ou banais.
1: É poeta.
0: Mas com uma intensidade.
1: É. Há momentos. Essa época em que ele cresceu e se calhar lançou mais coisas, essa época na música brasileira foi de ouro. É, tipo, a quantidade de cantautores inacreditáveis e intérpretes inacreditáveis. E o Chico a cantar, por exemplo, o que será que será. Assim, com o Milton e o respeito com que ele está a olhar para o Milton, tipo, a ouvi-lo cantar, é isso. Foi mesmo uma altura, uma época também muito especial.
0: Uhum.
1: Mas o Chico é o meu favorito, pronto.
0: Estando no finalzinhozinhozinho, diz-me lá o que é que andas a fazer e o que é que vais fazer e o que é que te falta fazer, o que é que andas ainda a matutar.
1: Olha, tenho um disco escrito, e tenho aqui também umas parcerias a caminho. Continuo a escrever para outros artistas. Saiu recentemente, por exemplo, uma canção no álbum da Diana Vilarinho. Saiu no álbum da Carminho. Continuo com os cassetes. Os cassetes comemoram 10 anos este ano e vamos fazer um concerto no Capitólio, mais para o final do ano. Também participei no projeto Flor Bela, lançado pelo Universal, em que musiquei um poema da Flor Bela Espanca. E participei também no último álbum do PZ, que foi muito difícil trabalhar com ele. Quem é que vai lavar a banca? Foi muito divertido trabalhar com ele. E é isso, estou agora em reta de preparação para o disco novo. Vamos começar a gravar no final do ano. E tenho-me sabido também bem estar mais... em casa, a compor, a planear os próximos passos. Uhum. Portanto, espero que o próximo ano traga disco novo e muitos concertos.
0: E boas energias. 2017, portanto, temos disquinho novo, é isso?
1: É isso.
0: Muito bem. Olha, obrigado. Foi mesmo bom.
1: Tu disseste 2017?
0: 27, desculpa. Disse 17.
1: Mas foi giro, foi assim uma. Acho. Se calhar fui eu que percebi mal.
0: Se calhar é 27, não é 17. Socorro. Olha, obrigado.
1: Obrigada, eu gostei muito.
0: Também.
1: Nós sempre conversámos bem, não
0: é? É verdade. Olha, e deixa-me só fechar de dizer que o Índice Médio de Felicidade é também um podcast. Pode ser ouvido nas habituais plataformas ou na app da Radar ou ainda em radarlisboa.fm. Até para a semana.

eu vou lhe deixar a medida do bom fim. 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
3: O meu nome é José Durão, tenho 63 anos e venho do Barreiro, e a música que eu ouço em repeat é Genesis Carpet Crawlers. Obrigado.

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2: Tenho referido inúmeras vezes que, por serem uma relação, as marcas partilham muitas semelhanças com as pessoas. No entanto, as marcas tendem, sem grande surpresa, a ser mais simples. Ora, veja-se. Há anos que se discute o número de vezes ideal para lavar a cabeça. Há quem ache que menos que uma vez por dia é badalhoquice. Mas há recomendações, inclusive é da área médica, para o fazer com menos regularidade. Ultimamente, este tipo de discussão alargou-se até ao duche e, muito provavelmente, durará anos sem se chegar a nenhuma conclusão. Já nas marcas, as coisas parecem ser bem mais reguladas. A Levis, por exemplo, tem uma tabela oficial de banho, chamemos-lhe assim, para as suas famosas calças. No seu site, a marca recomenda que se usem os jeans 10 vezes entre as lavagens, a menos, e cito, que estejam visivelmente sujos ou comecem a cheirar mal. Esta coisa do lavar, quando visivelmente sujos ou a cheirar mal, parece-me uma boa recomendação também para os humanos.
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2: A FNAC Chiado recebe Marco Oliveira e José Peixoto para a apresentação de Caminho é Quanto Fica da Viagem. Um trabalho que cruza voz e guitarras numa proposta musical centrada na palavra e na reflexão sobre identidade e percurso. Uma atuação intimista que revela a complicidade entre os dois músicos. A sessão ao vivo está marcada para dia 24 de maio às 17 horas na FNAC Chiado. A entrada é livre. Domingos Amaral regressa à ficção histórica com As Filhas do Terremoto, um romance que nos leva à Lisboa de 1758, marcada pelo medo e pelo desaparecimento de 7 raparigas. Mistério, tensão e memória cruzam-se numa narrativa envolvente. A apresentação do livro Encontro com o Autor é dia 28 de maio, às 18h30, na FNAC Chiado. A entrada é livre.
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3: Olá, eu sou a Teresinha Landeiro e esta segunda-feira o livro que vos trago chama-se À Espera de um Lugar Sentado e foi escrito pelo Francisco Guimarães. É um livro de poesia, aliás, é o seu primeiro livro de poesia e é um livro que é muito leve, com uma poesia muito bem-humorada, é capaz de nos surpreender através das palavras que utiliza, porque tem aqui palavras que não são tão comuns de se encontrar na poesia, e isso foi das coisas que me deixou mais agradada ao ler este livro e que me deu vontade de continuar a lê-lo e avançar para os poemas seguintes. Já o li de uma ponta à outra, portanto este é o livro que vos aconselho a ler. Acreditem que vão ficar muito bem dispostos e inspirados.
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4: Sejam bem-vindos ao Perdida na Música. Eu sou a Maria e hoje regressamos a 1998. Estamos quase no fim do século XX, mas ainda não sabemos bem o que aí vem. O novo milénio aproxima-se com uma estranha mistura de excitação e nervosismo. A internet começa a deixar de ser uma curiosidade para se tornar uma presença cada vez mais real nas casas, nos escritórios e nas escolas. É também um momento em que a cultura pop se torna cada vez mais global. A MTV continua a ditar imaginários, os videoclipes ainda são acontecimentos, as bandas chegam-nos não apenas pelas canções, mas por mundos visuais completos. Musicalmente, 98 é um ano de transição. É por isso que a nossa viagem de hoje começa nos Estados Unidos, onde muitas tensões se cruzam. Neste ano, os Beastie Boys lançam Hello Nasty, o seu quinto álbum de estúdio. Já tinham começado nos anos 80 como uma espécie de provocação punk rap branca, irreverente e adolescente. E já tinham provado nos anos 90 que podiam ser uma banda de rap, uma banda de punk, de funk, uma banda instrumental e uma máquina de cultura pop, tudo ao mesmo tempo. Com Hello Nasty, os Beastie Boys entram no final da década em modo caleidoscópio. O disco mistura hip-hop, eletrónica, dub, funk, humor absurdo e referências de ficção científica. É um álbum urbano e tecnológico, mas profundamente brincalhão. Vamos escutar Intergalactic. O videoclipe fazia uma homenagem delirante aos filmes japoneses de monstros, aos robôs gigantes e à cultura sci-fi de série B. Uma canção que abre como manifesto para 1998, com Nova York em órbita e os Beastie Boys no comando da nave.

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Seguimos então para a segunda paragem, ainda nos Estados Unidos, ainda no território do hip-hop, mas mudamos de costa. Chegamos a Los Angeles e entramos num outro tipo de energia urbana, mais soalheira, mais orgânica e dançável, assente no groove, na comunidade e numa ideia de hip-hop ainda muito ligada ao prazer do coletivo. Em 98, os Black Eyed Peas estão muito longe de serem a máquina pop global que o mundo viria a conhecer alguns anos depois. O grupo move-se numa cena alternativa de hip-hop californiano, mais próximo de nomes como Jurassic 5 ou A Tribe Called Quest, do que da pop eletrónica que os tornaria famosos no século XXI. O álbum de estreia, Behind the Front, editado em 98, mostra precisamente esse momento anterior à explosão comercial. Aqui há funk, soul, rap old school e uma certa leveza dançável e uma vontade clara de celebrar o hip-hop como espaço de encontro. Ficámos com Joints and Jam, que é música, festa, encontro e movimento puro. Mostra-nos os Black Eyed Peas antes da transformação, antes da fórmula e da conquista massiva das tabelas. E talvez por isso encaixe tão bem aqui. 98 é um ano em que muitos artistas ainda estão entre mundos, entre o underground e o mainstream, entre a cultura de nicho e a exposição planetária. E abrimos agora a porta a um outro som muito importante para perceber 98, o punk pop californiano, rápido, melódico e radiofónico, mas muitas vezes atravessado por uma espécie de desencanto juvenil. Os The Offspring já vinham de um enorme sucesso nos anos 90. Em 94, o Smash tinha se tornado um fenómeno improvável, um disco editado pela independente Epitaph, que vendeu milhões de cópias e ajudou a levar o punk californiano para o grande público. Pegaram numa linguagem associada à velocidade, à reverência e à cena alternativa e colocaram-na nas rádios, na MTV, nos quartos de adolescentes e nas cassetes gravadas de uma geração. Em 98 lançam Americana, um álbum que olha para os Estados Unidos com um misto de sátira, frustração e energia adolescente. A própria capa, com aquela figura loira, sorridente e grotesca, já parecia uma caricatura da inocência americana. The Kids Aren't Alright é uma das canções mais fortes deste disco. O título já faz uma espécie de torção irónica à frase The Kids Are Alright, associada à juventude como força vital, como esperança e como continuidade. Aqui não, aqui os miúdos não estão bem. A canção enumera destinos interrompidos, sonhos que se perderam entre dependências, entre empregos falhados, violência, morte e resignação. Nos anos 90, muita música popular viveu desta oscilação entre euforia e desencanto.

A nossa viagem pelos Estados Unidos de 98 entra agora num território mais sombrio, artificial e emocional. Escutamos The Smashing Pumpkins, uma banda que marcou profundamente o imaginário alternativo dos anos 90. Em 98 vinham de uma ascensão impressionante, tinham lançado Siamese Dream em 93 e dois anos depois Melancholy and Infinite Sadness, que os transformou numa das maiores bandas alternativas do mundo. Mas depois desse pico veio também a tragédia e a ruptura. Em 96, durante a digressão, o teclista Jonathan Melvin morreu de overdose e o baterista Jimmy Chamberlin acabou por sair da banda. Quando chegam a Adore, os Smashing Pumpkins já não são exatamente a mesma entidade. É por isso um disco de luto, transição e reinvenção. Billy Corgan tinha perdido a mãe pouco antes da gravação do álbum, a banda estava sem o seu baterista original e o som pesado e expansivo dos anos anteriores dá lugar a outra paisagem. Na altura, muitos fãs estranharam. Escutámos Ava Adore, uma canção de sedução, mas também de perigo. O videoclipe reforça esta atmosfera inquietante. A banda aparece num movimento contínuo, quase fantasmagórico, atravessando espaços surreais, como se estivesse presa num sonho febril. Billy Corgan surge de negro, pálido, quase vampírico, uma imagem muito distante do rock alternativo de camisa de flanela que dominara o início da década. E a próxima escolha continua nesse mesmo território de fim de século, mas com outra temperatura. Os Garbage são, desde logo, uma banda de fronteira. Formaram-se em Madison, Wisconsin, nos Estados Unidos, mas a voz que lhes dá rosto é a da escocesa Shirley Manson. É uma banda transatlântica no som e na identidade. Produção norte-americana, sensibilidade britânica, guitarras alternativas, programação eletrónica, pop, ruído, glamour e tensão. Quando lançam Version 2.0 em 98, os Garbage já tinham surpreendido o mundo com o lançamento de estreia, editado em 95. Este álbum não abandona a canção pop, pelo contrário, aperfeiçoa-a, mas cobre-a de ruído, desejos, paranoia, superfícies brilhantes e pequenas ameaças. I Think I'm Paranoid é talvez um dos melhores exemplos desta fórmula. Logo no título está a confissão nervosa. Acho que estou paranoica. Há uma espécie de jogo entre vulnerabilidade e poder que foi sempre central na imagem dos Garbage. Continuamos a ouvir o mal-estar de 98, mas agora embalado numa produção quase perfeita, onde a ansiedade se torna dançável e a paranoia ganha brilho.

Depois dos Garbage, a nossa viagem fica ainda nos Estados Unidos com os R.E.M. e esta Day Sleeper. Os R.E.M. vinham da cena universitária de Athens, na Geórgia, nos anos 80, e ao longo da década seguinte tinham conseguido uma coisa rara: crescer para o grande público sem perder completamente a estranheza, a inteligência e a melancolia que os tornavam especiais. Discos como Out of Time e Automatic for the People tinham-nos transformado numa das bandas mais importantes da sua geração. Mas em Up, o álbum de 98, encontramos uns R.E.M. diferentes. O baterista Bill Berry tinha deixado recentemente a banda, depois de mais de 15 anos, e a sua ausência sente-se. É um disco de transição, de hesitação e de quase reaprendizagem. Day Sleeper refere-se a alguém que dorme de dia, e é por isso que esta canção encaixa tão bem aqui. Depois da ansiedade elétrica dos Garbage, os R.E.M. mostram-nos uma ansiedade mais silenciosa, a da vida moderna que vai reorganizando o tempo, o sono, o corpo e a atenção. A nossa próxima canção muda o ambiente, continua nos Estados Unidos, mas troca a insónia pelo calor e a alienação por uma ideia de corpo em movimento, de comunidade e de verão. Seguimos com Dave Matthews Band, uma banda que ocupa um lugar muito particular na música americana dos anos 90. Não vinham exatamente do grunge, nem do punk pop, nem do hip hop, nem da eletrónica. Vinham de uma outra tradição, a das jam bands, das canções longas, dos concertos como experiência coletiva. Formados na Virgínia, no início da década, os Dave Matthews Band construíram uma ligação fortíssima com o público, sobretudo em palco. Em 98 lançam Before This Crowded Street, talvez o seu disco mais ambicioso até então. É um álbum mais escuro e mais complexo do que o sucesso radiofónico anterior faria prever, mas Stay Wasting Time aparece quase como um momento de luz. É uma canção sobre ficar, sobre desperdiçar tempo, mas desperdiçá-lo bem.

Seguimos agora para uma zona mais íntima e aqui entra Elliot Smith. Nascido no Nebraska, criado sobretudo no Texas e depois profundamente ligado à cena de Portland, Elliot Smith tornou-se uma das vozes mais delicadas e perturbadoras da música americana dos anos 90. Em 97, o mundo descobriu de forma inesperada através de Good Will Hunting, o filme de Gus Van Sant. A canção Miss Misery chega aos Oscars e Elliot Smith aparece naquele palco imenso, de fato branco, visivelmente deslocado, a cantar no meio da máquina de Hollywood. No ano seguinte, em 98, edita XO, o seu primeiro álbum, numa grande editora, mas em vez de perder intimidade, o disco expande-a. Waltz No. 2 é uma das grandes canções deste álbum, uma valsa triste, elegante, quase cinematográfica, construída em torno de memórias familiares e afetos difíceis. E esta passagem faz sentido precisamente por isso. Depois da comunhão solar de Stay, entramos numa intimidade muito diferente, não a do grupo, mas a da ferida. Elliot Smith transforma a canção pop num lugar de escuta minuciosa, onde cada detalhe parece guardar uma história antiga. Seguimos para o último momento da nossa paragem pelos Estados Unidos, partindo deste lugar íntimo e frágil. E é a partir daqui que chegamos a Jeff Buckley. Em 98, Jeff Buckley já não estava vivo. Tinha morrido no ano anterior, em maio de 97, afogado no Rio Wolf, em Memphis, aos 30 anos. Tinha deixado apenas um álbum de estúdio completo, Grace, editado em 94, um disco que com o tempo se tornaria quase mítico. Vancouver, que escutamos já em seguida, aparece em Sketches for My Sweetheart the Drunk, editado postumamente em 98. O disco reúne gravações que fariam parte do segundo álbum que Buckley estava a preparar, um trabalho que ficou inevitavelmente inacabado. E talvez seja impossível ouvir estas canções sem essa sombra, a sensação de estarmos perante um esboço ou uma porta que ficou aberta. Isto também pertence a 98, não apenas os discos acabados, os videoclipes perfeitos, os refrões que chegam à rádio, mas também aquilo que ficou suspenso. Fechamos então esta nossa viagem pelos Estados Unidos com Jeff Buckley, uma voz que continua a soar como aparição.

Atravessamos então o Atlântico, depois desta longa passagem pelos Estados Unidos, chegamos ao Reino Unido. E se nos Estados Unidos fomos ouvindo um fim de década feito de expansão, reinvenção e desencanto, do outro lado do Atlântico encontramos também um clima de mudança. A chamada Cool Britannia ainda pairava no ar, com a ideia de um Reino Unido jovem, moderno, criativo, cheio de guitarras, moda, cinema, design e otimismo cultural. Mas em 98, esse brilho já começava a ganhar zonas de sombra. O entusiasmo Britpop dos anos anteriores parecia menos inocente. A festa dos anos 90 continuava, mas já se sentia uma ressaca a aproximar-se. E é precisamente nessa zona mais ambígua que entram os Placebo. Formados em Londres em meados dos anos 90, os Placebo eram uma banda estranha, no melhor sentido da palavra. Não encaixavam bem no Britpop luminoso, masculino e muitas vezes nostálgico que dominava parte da música britânica da década. Brian Molko, com a sua voz nasal, frágil e cortante e uma presença andrógina e provocadora, trazia para o centro do rock alternativo temas como desejo, dependência, obsessão, sexo, solidão e mal-estar urbano. Em 98 lançam Without You I'm Nothing, e Every You, Every Me tornou-se uma das suas canções mais emblemáticas, também porque apareceu na banda sonora de Cruel Intentions, filme de 99, que ajudou a fixá-la no imaginário de uma geração. Mas a canção nasce em 98, neste disco onde o amor raramente aparece como abrigo.

Seguimos ainda no Reino Unido com PJ Harvey, uma figura intensa e imprevisível da música britânica. Desde o início da década tinha-se afirmado como uma escrita crua, física, muitas vezes desconfortável, capaz de juntar blues, punk, rock alternativo, teatralidade e uma enorme força poética. Mas que nunca ficou quieta no mesmo lugar. Cada disco parecia desmontar a imagem anterior e construir outra. Com Is This Desire, editado em 98, PJ Harvey entra num dos momentos mais sombrios e atmosféricos da sua obra. Vive muito de ambientes, eletrónica discreta, baixos pesados, vozes próximas, personagens femininas, histórias de desejo, perda, perigo e solidão. É quase um conjunto de pequenos contos noturnos. The Wind é inspirada em Santa Catarina, uma santa associada à cidade costeira de Abbotsbury, em Dorset, onde existe uma pequena capela dedicada a ela, no alto de uma colina virada para o mar. E terminamos viagem em Portugal e chegamos com uma canção que em 1998 foi quase impossível não ouvir. Os Silence 4 surgem em Leiria, de uma cena mais periférica, e conseguem, com um primeiro álbum cantado em inglês, tornar-se um fenómeno nacional. Há aqui qualquer coisa que diz muito sobre o Portugal de final dos anos 90, um país cada vez mais virado para fora, mais atento à pop internacional, mais confortável com sonoridades anglo-saxónicas, mas ainda a tentar perceber como transformar isso numa voz própria. Em 98, editam Silence Becomes It, produzido por Mário Barreiros, e o disco torna-se rapidamente um caso sério. Vendeu muitíssimo, passou pelas rádios, chegou a públicos muito diferentes e fez dos Silence 4 uma das bandas portuguesas mais marcantes da viragem da década. David Fonseca, Sofia Lisboa, Tosé Pedrosa e Rui Costa criaram ali um som direto, melódico e emocional que encaixava muito bem no imaginário pop-rock daquele tempo. My Friends é uma das canções que guarda esta memória. Fala de afetos, de cumplicidade, mas também de distância. Depois de uma viagem tão longa, depois de tantas geografias e estados de espírito, acabamos aqui com uma palavra simples: amigos. Obrigada por nos acompanharem. Voltamos para a semana.

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